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1: 9 horas.
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3: Uma excelente noite a todos os nossos queridos ouvintes. Aproveite em cada nota dessas melodias que a gente está curtindo aqui na programação da Cultura.
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1: 9:14.
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1: 9:29.
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1: 9:45.
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3: E assim chegamos ao final da programação de hoje, hein? Agradeço a todos pela audiência.

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1: 10 horas.
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0: Olá, minha amiga ouvinte, graça e paz da parte de Cristo Jesus. Que a luz de Jesus brilhe e seja a nossa força e a nossa guia. Esse é o momento de despertar e eu quero falar para vocês hoje sobre o sentido do medo. Você conhece pessoas que têm medo? Você tem medo de alguma coisa? O medo tem sentido e quer me dizer algo. Sem medo eu não teria medida e estaria sempre exagerando. Mas ele talvez, muitas vezes, me bloqueia. Quando então dialogo com o medo, ele pode arremeter-me para uma atitude errônea da vida. Muitas vezes o medo provém de um ideal perfeccionista. A pessoa quer tudo certinho, tenho medo de cair no ridículo, de cometer um erro. Não me atrevo a falar em público com medo de gaguejar ou porque outros podem não gostar. Tenho medo de ler em voz alta porque posso me atrapalhar. Aqui, o medo indica sempre expectativas exageradas. A pessoa cria expectativa muito alta, por isso cria medo. No mundo do perfeccionismo, existe sempre um medo profundo do próprio desvalor. Gostaríamos de mostrar nosso valor trabalhando cada vez mais. Então a pessoa acha que precisa mostrar aos outros que ela tem valor, faz sempre mais. Mas ainda que elogiados, parece-nos sempre pouco. Fazemos cada vez mais com o desejo maior de confirmação. Nós precisamos que nos confirmem que nós temos valor. Por isso fazemos sempre mais. Nunca é suficiente o reconhecimento que recebemos. Trabalhamos loucamente e mesmo assim não conseguimos paz interior. Em última análise, a causa de algum tipo de medo é orgulho. Eu poderia conduzir a conversa com meu medo para a humildade. Eu poderia reconciliar-me com meus limites, com minhas fraquezas e defeitos e dizer para mim mesmo: eu posso cometer uma gafe, não preciso saber tudo. Eu posso errar, devo me permitir errar. Existem também medos que não se referem a uma atitude falsa da vida, mas que estão necessariamente ligados à condição humana, ao medo da solidão, da perda, da morte. Em cada pessoa é diferente, por exemplo, o medo da morte. Algumas a consideram de forma apavorante. Seria então o caso de falar com esse medo, dizendo: vou morrer de qualquer modo. O medo pode ajudar-me a reconciliar com a morte, aceitar o fato de que sou mortal. Se eu escutar o medo que existe em mim e abrir-lhe as portas, posso sentir nele profunda paz. O medo então transforma-se em serenidade, liberdade e paz. Por isso, caro ouvinte, converse com os teus medos e aceite os limites que você tem. Muitas vezes o medo é não aceitar os próprios limites, por isso que ele surge. Curta a nossa página no Facebook e receberá também ali mensagens diárias. Um forte abraço para você, até o próximo encontro. Deus te abençoe. Em nome do Pai, do Filho e do Espírito Santo. Amém.
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1: 10:18.
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1: 10:57.

0: vida. Boa sorte, viu?
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2: 11:08.
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0: Hora certa. 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
1: 11:20.
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3: 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Deus

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1: 11:39.
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1: Meia-noite e cinco.

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2: Hora certa. Cultura.
3: Meia-noite 34.

0: 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Hora certa, Cultura.
1: 1:03.

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2: 2 horas.

Desde o começo do mundo que o homem sonha com a paz. Ela está dentro dele mesmo. Ele tem a paz e não sabe. É só fechar os olhos e olhar para dentro de si mesmo.

Outro dia um cabeludo falou que não importam os motivos da guerra, a paz ainda é mais importante. Essa frase vive nos cabelos encaracolados das cucas maravilhosas, mas se perdeu no labirinto dos pensamentos poluídos pela falta de amor. Muita gente não ouviu porque não quis ouvir. Eles estão surdos.

Um dia o ar se encheu de amor e em todo o seu esplendor as vozes cantaram. Seu canto ecoou pelos campos, subiu as montanhas e chegou ao universo. E uma estrela brilhou mostrando o caminho. Glória a Deus nas alturas e paz na terra aos homens de boa vontade.

0: 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Hora certa, Cultura.
1: 3 horas.

0: Queridos irmãos, juntos vamos também agora recitar o terço da Divina Misericórdia. Pai nosso, que estais no céu,
1: santificado seja o vosso nome, venha a nós o vosso reino, seja feita a vossa vontade, assim na terra como no céu.
0: O pão nosso de cada dia nos dai hoje, perdoai-nos as nossas ofensas, assim como nós perdoamos a quem nos tem ofendido, e não nos deixeis cair em tentação, mas livrai-nos do mal. Amém. Ave Maria, cheia de graça, o Senhor é convosco. Bendita sois vós entre as mulheres,
1: e bendito é o fruto do vosso ventre, Jesus.
0: Santa Maria, Mãe de Deus, rogai por nós, pecadores, agora e na hora de nossa morte. Amém. Creio em Deus Pai Todo-Poderoso, Criador do céu e da terra, e em Jesus Cristo, seu único Filho, nosso Senhor, que foi concebido pelo poder do Espírito Santo, nasceu da Virgem Maria, padeceu sob Pôncio Pilatos, foi crucificado, morto e sepultado, desceu à mansão dos mortos, ressuscitou ao terceiro dia, subiu aos céus, está sentado à direita de Deus Pai Todo-Poderoso, donde há de vir a julgar os vivos e os mortos. Creio no Espírito Santo, na Santa Igreja Católica, na comunhão dos santos, na remissão dos pecados, na ressurreição da carne, na vida eterna. Amém.
1: Eterno Pai, eu vos ofereço o corpo e o sangue, a alma e a divindade de vosso diletíssimo Filho, nosso Senhor Jesus Cristo, em expiação dos nossos pecados e dos do mundo inteiro.
2: Pela sua dolorosa paixão,
0: tende misericórdia de nós e do mundo inteiro.
2: Pela sua dolorosa paixão,
0: tende misericórdia de nós e do mundo inteiro.
2: Pela sua dolorosa paixão,
0: tende misericórdia de nós e do mundo inteiro.
2: Pela sua dolorosa paixão,
0: tende misericórdia de nós e do mundo inteiro.
2: Pela sua dolorosa paixão,
0: tende misericórdia de nós e do mundo inteiro.
2: Pela sua dolorosa paixão,
0: tende misericórdia de nós e do mundo inteiro.
2: Pela sua dolorosa paixão,
0: tende misericórdia de nós e do mundo inteiro.
2: Pela sua dolorosa paixão,
0: tende misericórdia de nós e do mundo inteiro.
2: Pela sua dolorosa paixão,
0: tende misericórdia de nós e do mundo inteiro.
2: Pela sua dolorosa paixão,
0: tende misericórdia de nós e do mundo inteiro.
2: Eterno Pai,
0: eu vos ofereço o corpo e o sangue, a alma e a divindade de vosso diletíssimo Filho, nosso Senhor Jesus Cristo, em expiação dos nossos pecados e dos do mundo inteiro, pela sua dolorosa paixão.
2: Tende piedade de nós e do mundo inteiro.
0: Pela sua dolorosa paixão.
2: Tende piedade de nós e do mundo inteiro.
0: Pela sua dolorosa paixão.
2: Tende misericórdia de nós e do mundo inteiro.
0: Pela sua dolorosa paixão.
2: Tende misericórdia de nós e do mundo inteiro.
0: Pela sua dolorosa paixão.
2: Tende misericórdia de nós e do mundo inteiro.
0: Pela sua dolorosa paixão.
2: Tende misericórdia de nós e do mundo inteiro.
0: Pela sua dolorosa paixão.
2: Tende misericórdia de nós e do mundo inteiro.
0: Pela sua dolorosa paixão.
2: Tende misericórdia de nós e do mundo inteiro.
0: Pela sua dolorosa paixão.
2: Tende misericórdia de nós e do mundo inteiro.
0: Pela sua dolorosa paixão.
2: Tende misericórdia de nós e do mundo inteiro.
0: Eterno Pai, eu vos ofereço o corpo e o sangue, a alma e a divindade de vosso diletíssimo Filho, nosso Senhor Jesus Cristo, em expiação dos nossos pecados e dos do mundo inteiro.
2: Pela sua dolorosa paixão.
3: Tende misericórdia de nós e do mundo inteiro.
2: Pela sua dolorosa paixão.
3: Tende misericórdia de nós e do mundo inteiro.
2: Pela sua dolorosa paixão.
3: Tende misericórdia de nós e do mundo inteiro.
2: Pela sua dolorosa paixão.
3: Tende misericórdia de nós e do mundo inteiro.
2: Pela sua dolorosa paixão.
3: Tende misericórdia de nós e do mundo inteiro.
2: Pela sua dolorosa paixão.
3: Tende misericórdia de nós e do mundo inteiro.
2: Pela sua dolorosa paixão.
3: Tende misericórdia de nós e do mundo inteiro.
2: Pela sua dolorosa paixão.
3: Tende misericórdia de nós e do mundo inteiro.
2: Pela sua dolorosa paixão.
3: Tende misericórdia de nós e do mundo inteiro.
2: Pela sua dolorosa paixão.
3: Tende misericórdia de nós e do mundo inteiro. Eterno Pai,
0: eu vos ofereço o corpo e o sangue, a alma e a divindade de vosso diletíssimo Filho, nosso Senhor Jesus Cristo, em expiação dos nossos pecados e dos do mundo inteiro, pela sua dolorosa paixão,
2: tende misericórdia de nós e do mundo inteiro.
3: Pela sua dolorosa paixão,
2: tende misericórdia de nós e do mundo inteiro.
3: Pela sua dolorosa paixão,
2: tende misericórdia de nós e do mundo inteiro.
3: Pela sua dolorosa paixão,
2: tende misericórdia de nós e do mundo inteiro.
3: Pela sua dolorosa paixão,
2: tende misericórdia de nós e do mundo inteiro.
3: Pela sua dolorosa paixão,
2: tende misericórdia de nós e do mundo inteiro.
3: Pela sua dolorosa paixão,
2: tende misericórdia de nós e do mundo inteiro.
3: Pela sua dolorosa paixão,
2: tende misericórdia de nós e do mundo inteiro.
3: Pela sua dolorosa paixão,
2: tende misericórdia de nós e do mundo inteiro.
3: Pela sua dolorosa paixão,
2: tende misericórdia de nós e do mundo inteiro.
3: Eterno Pai, eu vos ofereço o corpo e o sangue, a alma e a divindade de vosso diletíssimo Filho, nosso Senhor Jesus Cristo, em expiação dos nossos pecados e dos do mundo inteiro,
2: pela sua dolorosa paixão.
3: Tende misericórdia de nós e do mundo inteiro.
2: Pela sua dolorosa paixão.
3: Tende misericórdia de nós e do mundo inteiro.
2: Pela sua dolorosa paixão.
3: Tende misericórdia de nós e do mundo inteiro.
2: Pela sua dolorosa paixão.
3: Tende misericórdia de nós e do mundo inteiro.
2: Pela sua dolorosa paixão.
3: Tende misericórdia de nós e do mundo inteiro.
2: Pela sua dolorosa paixão.
3: Tende misericórdia de nós e do mundo inteiro.
2: Pela sua dolorosa paixão.
3: Tende misericórdia de nós e do mundo inteiro.
2: Pela sua dolorosa paixão,
3: tende misericórdia de nós e do mundo inteiro.
2: Pela sua dolorosa paixão,
3: tende misericórdia de nós e do mundo inteiro.
2: Pela sua dolorosa paixão,
3: tende misericórdia de nós e do mundo inteiro. Deus Santo,
0: Deus forte, Deus imortal, tende piedade de nós e do mundo inteiro. Deus Santo, Deus forte, Deus imortal, tende piedade de nós e do mundo inteiro. Deus Santo, Deus forte, Deus imortal, tende piedade de nós e do mundo inteiro. Ó sangue e água que jorrastes do coração de Jesus, como fonte de misericórdia para nós, eu confio em vós. Jesus, eu confio em vós. Jesus, eu confio em vós. Jesus, eu confio em vós.
3: Santa Faustina,
2: rogai por nós.
3: São João Paulo II,

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1: 4 horas.

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1: Para a honra e glória do nosso grande Deus e Senhor Jesus Cristo, Santíssimo Sacramento. Para o louvor e a glória da Igreja Santa e Católica. Nós, filhos e filhas da pobreza do Santíssimo Sacramento, queremos oferecer a você, mais uma vez, como a única vez em nossas vidas, nosso canto de louvor e de adoração, buscando dar a vocês o nosso testemunho daquilo que buscamos viver, daquilo que buscamos nos entregar a cada dia por causa de Jesus. Que esses cânticos possam levar o seu coração a se entregar ao mistério da Igreja, a amá-la de todo o coração. A Igreja que é mãe e que precisa tanto do seu amor, do seu carinho e do seu afeto. Que a grande Mãe de Deus, a Virgem Maria, nos ensine a adorar o Senhor, porque sem ela ninguém pode cantar ao Senhor o seu Magnificat. Seja adorado nosso grande Deus e Senhor Jesus Cristo, agora, por esses cantos e por toda a eternidade. Amém.

0: bem, viva a vida. 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
1: Bom dia, ouvintes da Rádio Cultura. Eu os convido a iniciar este dia com a proteção da Virgem Maria, Nossa Senhora, Mãe de Deus e Nossa Mãe. Com a oração predileta da Virgem Santíssima, a oração do Santo Terço. E nós vamos rezar em nome do Pai, do Filho e do Espírito Santo. Amém. Queridos ouvintes, consagremos o nosso dia à Nossa Senhora rezando. Ó minha Senhora, ó minha Mãe, eu me ofereço toda a vós e em prova da minha devoção para convosco, eu vos consagro os meus olhos, os meus ouvidos, a minha boca e o meu coração, inteiramente todo o meu ser, e porque assim sou vossa, ó incomparável Mãe, guardai-me, defendei-me como coisa e propriedade vossa. Amém. Peçamos também, ouvintes, a proteção do nosso anjo da guarda e peçamos que o nosso anjo da guarda fale com o anjo da guarda dos nossos filhos, da nossa família, para que eles também sejam protegidos. Santo anjo do Senhor, meu zeloso guardador, se a ti me confiou a piedade divina, sempre me rege, me guarde, me governe, me ilumine. Amém. As intenções do terço, você pode mandar aqui no WhatsApp da Cultura 8403-4327, que nas próximas edições do Terço em Sua Casa, eu vou colocar as suas intenções aqui. Ou então, continuar participando com as suas intenções ao vivo, no horário das 18h30, com a oração do terço que tem a participação ao vivo dos ouvintes. Hoje nós meditamos os mistérios gloriosos da nossa salvação. Iniciemos: creio em Deus Pai Todo-Poderoso, Criador do céu e da terra, e em Jesus Cristo, seu único Filho, nosso Senhor, que foi concebido pelo poder do Espírito Santo, nasceu da Virgem Maria, padeceu sob Pôncio Pilatos, foi crucificado, morto e sepultado, desceu à mansão dos mortos, ressuscitou o terceiro dia, subiu aos céus e está sentado à direita de Deus Pai Todo-Poderoso, de onde há de vir a julgar os vivos e os mortos. Creio no Espírito Santo, na Santa Igreja Católica, na comunhão dos santos, na remissão dos pecados, na ressurreição da carne e na vida eterna. Amém. Pai nosso que estás no céu, santificado seja o vosso nome, venha a nós o vosso reino, seja feita a vossa vontade, assim na terra como no céu. O pão nosso de cada dia nos dai hoje, perdoai-nos as nossas ofensas, assim como nós perdoamos a quem nos tem ofendido. E não nos deixeis cair em tentação, mas livrai-nos do mal. Amém. Saudemos a Nossa Senhora, Filha de Deus Pai. Ave Maria, cheia de graça, o Senhor é convosco. Bendita sois vós entre as mulheres, e bendito é o fruto do vosso ventre, Jesus. Santa Maria, Mãe de Deus, rogai por nós, pecadores, agora e na hora de nossa morte. Amém. Saudemos a Nossa Senhora, Mãe do Filho de Deus. Ave Maria, cheia de graça, o Senhor é convosco. Bendita sois vós entre as mulheres, e bendito é o fruto do vosso ventre, Jesus. Santa Maria, Mãe de Deus, rogai por nós, pecadores, agora e na hora de nossa morte. Amém. E saudemos a Nossa Senhora, esposa do Espírito Santo. Ave Maria, cheia de graça, o Senhor é convosco, bendita sois vós entre as mulheres, e bendito é o fruto do vosso ventre, Jesus. Santa Maria, Mãe de Deus, rogai por nós, pecadores, agora e na hora de nossa morte. Amém. O Santo Terço de hoje tem a participação minha, Roseli Salete Rossi, e da Dona Maria, gerente aqui da Rádio Cultura. No primeiro mistério glorioso, nós contemplamos a ressurreição de Jesus. Senhor, ressuscitastes glorioso e assim vencesses a morte. Nos ajude neste dia a vencer todos os nossos desafios.
2: Pai nosso que estais no céu, santificado seja o vosso nome. Venha a nós o vosso reino, seja feita a vossa vontade, assim na terra como no céu.
1: O pão nosso de cada dia nos dai hoje, perdoai-nos as nossas ofensas, assim como nós perdoamos a quem nos tem ofendido, e não nos deixeis cair em tentação, mas livrai-nos do mal. Amém.
2: Ave Maria, cheia de graça, o Senhor é convosco, bendita sois vós.

0: de nossa morte. Amém.
1: Ave Maria, cheia de graça, o Senhor é convosco. Bendita sois vós entre as mulheres, e bendito é o fruto do vosso ventre, Jesus.
0: Santa Maria, Mãe de Deus, rogai por nós, pecadores, agora e na hora de nossa morte. Amém.
1: Ave Maria, cheia de graça, o Senhor é convosco. Bendita sois vós entre as mulheres, e bendito é o fruto do vosso ventre, Jesus.
0: Santa Maria, Mãe de Deus, rogai por nós, pecadores, agora e na hora de nossa morte. Amém.
1: Ave Maria, cheia de graça, o Senhor é convosco. Bendita sois vós entre as mulheres, e bendito é o fruto do vosso ventre, Jesus.
0: Santa Maria, Mãe de Deus, rogai por nós, pecadores, agora e na hora de nossa morte. Amém.
1: Ave Maria, cheia de graça, o Senhor é convosco. Bendita sois vós entre as mulheres, e bendito é o fruto do vosso ventre, Jesus.
0: Santa Maria, Mãe de Deus, rogai por nós, pecadores, agora e na hora de nossa morte. Amém.
1: Ave Maria, cheia de graça, o Senhor é convosco. Bendita sois vós entre as mulheres, e bendito é o fruto do vosso ventre, Jesus.
0: Santa Maria, Mãe de Deus, rogai por nós, pecadores, agora e na hora de nossa morte. Amém.
1: Ave Maria, cheia de graça, o Senhor é convosco. Bendita sois vós entre as mulheres, e bendito é o fruto do vosso ventre, Jesus.
0: Santa Maria, Mãe de Deus, rogai por nós, pecadores, agora e na hora de nossa morte. Amém.
1: Ave Maria, cheia de graça, o Senhor é convosco. Bendita sois vós entre as mulheres, e bendito é o fruto do vosso ventre, Jesus.
0: Santa Maria, Mãe de Deus, rogai por nós, pecadores, agora e na hora de nossa morte. Amém.
1: Ave Maria, cheia de graça, o Senhor é convosco. Bendita sois vós entre as mulheres, e bendito é o fruto do vosso ventre, Jesus.
0: Santa Maria, Mãe de Deus, rogai por nós, pecadores, agora e na hora de nossa morte. Amém.
1: Ave Maria, cheia de graça, o Senhor é convosco. Bendita sois vós entre as mulheres, e bendito é o fruto do vosso ventre, Jesus.
0: Santa Maria, Mãe de Deus, rogai por nós, pecadores, agora e na hora de nossa morte. Amém.
1: Glória ao Pai, ao Filho e ao Espírito Santo.
0: Como era no princípio, agora e sempre. Amém. Nossa Senhora Aparecida,
1: rogai por nós.
0: Ouvintes, e neste segundo mistério glorioso, onde contemplamos a ascensão de Jesus, vamos pedir a Jesus que de fato sintamos em nossa vida aquilo que ele prometeu: estarei convosco todos os dias da vossa vida. Peçamos a Jesus que nesse dia também esteja conosco, fica conosco, Senhor, como reza, como pede São Pio.
2: Pai nosso que estais no céu, santificado seja o vosso nome. Venha a nós o vosso reino. Seja feita a vossa vontade, assim na terra como no céu.
0: O pão nosso de cada dia nos dai hoje. Perdoai-nos as nossas ofensas, assim como nós perdoamos a quem nos tem ofendido. E não nos deixeis cair em tentação, mas livrai-nos do mal. Amém.
1: Ave Maria, cheia de graça, o Senhor é convosco. Bendita sois vós entre as mulheres, e bendito é o fruto do vosso ventre, Jesus.
0: Santa Maria, Mãe de Deus, rogai por nós, pecadores, agora e na hora de nossa morte. Amém.
1: Ave Maria, cheia de graça, o Senhor é convosco. Bendita sois vós entre as mulheres, e bendito é o fruto do vosso ventre, Jesus.
0: Santa Maria, Mãe de Deus, rogai por nós, pecadores, agora e na hora de nossa morte. Amém.
1: Ave Maria, cheia de graça, o Senhor é convosco. Bendita sois vós entre as mulheres, e bendito é o fruto do vosso ventre, Jesus.
0: Santa Maria, Mãe de Deus, rogai por nós, pecadores, agora e na hora de nossa morte. Amém.
1: Ave Maria, cheia de graça, o Senhor é convosco. Bendita sois vós entre as mulheres, e bendito é o fruto do vosso ventre, Jesus.
0: Santa Maria, Mãe de Deus, rogai por nós, pecadores, agora e na hora de nossa morte. Amém.
1: Ave Maria, cheia de graça, o Senhor é convosco. Bendita sois vós entre as mulheres, e bendito é o fruto do vosso ventre, Jesus.
0: Santa Maria, Mãe de Deus, rogai por nós, pecadores, agora e na hora de nossa morte. Amém.
1: Ave Maria, cheia de graça, o Senhor é convosco. Bendita sois vós entre as mulheres, e bendito é o fruto do vosso ventre.
2: Sempre, Jesus.
0: Santa Maria, Mãe de Deus, rogai por nós, pecadores, agora e na hora de nossa morte. Amém.
2: Ave Maria, cheia de graça, o Senhor é convosco. Bendita sois vós entre as mulheres, e bendito é o fruto do vosso ventre, Jesus.
0: Santa Maria, Mãe de Deus, rogai por nós, pecadores, agora e na hora de nossa morte. Amém.
2: Ave Maria, cheia de graça, o Senhor é convosco. Bendita sois vós entre as mulheres, e bendito é o fruto

0: do vosso ventre, Jesus.
1: Santa Maria, Mãe de Deus, rogai por nós, pecadores, agora e na hora de nossa morte. Amém.
0: Ave Maria, cheia de graça, o Senhor é convosco. Bendita sois vós entre as mulheres, e bendito é o fruto do vosso ventre, Jesus.
1: Santa Maria, Mãe de Deus, rogai por nós, pecadores, agora e na hora de nossa morte. Amém.
0: Ave Maria, cheia de graça, o Senhor é convosco. Bendita sois vós entre as mulheres, e bendito é o fruto do vosso ventre, Jesus.
1: Santa Maria, Mãe de Deus, rogai por nós, pecadores, agora e na hora de nossa morte. Amém.
0: Glória ao Pai, ao Filho e ao Espírito Santo.
1: Como era no princípio, agora e sempre. Amém. Nossa Senhora Aparecida,
0: rogai por nós.
1: Neste terceiro mistério glorioso, contemplamos a descida do Espírito Santo. Peçamos ao Espírito Consolador que cure em nossas famílias toda a ansiedade, depressão ou tristeza, desânimo, e que venha dar fortaleza diante das dificuldades.
0: Pai nosso que estais no céu, santificado seja o vosso nome. Venha a nós o vosso reino, seja feita a vossa vontade, assim na terra como no céu.
1: O pão nosso de cada dia nos dai hoje, perdoai-nos as nossas ofensas, assim como nós perdoamos a quem nos tem ofendido, e não nos deixeis cair em tentação, mas livrai-nos do mal. Amém.
0: Ave Maria, cheia de graça, o Senhor é convosco. Bendita sois vós entre as mulheres, e bendito é o fruto do vosso ventre, Jesus.
1: Santa Maria, Mãe de Deus, rogai por nós, pecadores, agora e na hora de nossa morte. Amém.
0: Ave Maria, cheia de graça, o Senhor é convosco. Bendita sois vós entre as mulheres, e bendito é o fruto do vosso ventre, Jesus.
1: Santa Maria, Mãe de Deus, rogai por nós, pecadores, agora e na hora de nossa morte. Amém.
0: Ave Maria, cheia de graça, o Senhor é convosco. Bendita sois vós entre as mulheres, e bendito é o fruto do vosso ventre, Jesus.
1: Santa Maria, Mãe de Deus, rogai por nós, pecadores, agora e na hora de nossa morte. Amém.
0: Ave Maria, cheia de graça, o Senhor é convosco. Bendita sois vós entre as mulheres, e bendito é o fruto do vosso ventre, Jesus.
1: Santa Maria, Mãe de Deus, rogai por nós, pecadores, agora e na hora de nossa morte. Amém.
0: Ave Maria, cheia de graça, o Senhor é convosco. Bendita sois vós entre as mulheres, e bendito é o fruto do vosso ventre, Jesus.
1: Santa Maria, Mãe de Deus, rogai por nós, pecadores, agora e na hora de nossa morte. Amém.
0: Ave Maria, cheia de graça, o Senhor é convosco. Bendita sois vós entre as mulheres, e bendito é o fruto do vosso ventre, Jesus.
1: Santa Maria, Mãe de Deus, rogai por nós, pecadores, agora e na hora de nossa morte. Amém.
0: Ave Maria, cheia de graça, o Senhor é convosco. Bendita sois vós entre as mulheres, e bendito é o fruto do vosso ventre, Jesus.
1: Santa Maria, Mãe de Deus, rogai por nós, pecadores, agora e na hora de nossa morte. Amém.
0: Ave Maria, cheia de graça, o Senhor é convosco. Bendita sois vós entre as mulheres, e bendito é o fruto do vosso ventre, Jesus.
1: Santa Maria, Mãe de Deus, rogai por nós, pecadores, agora e na hora de nossa morte. Amém.
0: Ave Maria, cheia de graça, o Senhor é convosco. Bendita sois vós entre as mulheres, e bendito é o fruto do vosso ventre, Jesus.
1: Santa Maria, Mãe de Deus, rogai por nós, pecadores, agora e na hora de nossa morte. Amém.
0: Ave Maria, cheia de graça, o Senhor é convosco. Bendita sois vós entre as mulheres, e bendito é o fruto do vosso ventre, Jesus.
1: Santa Maria, Mãe de Deus, rogai por nós, pecadores, agora e na hora de nossa morte. Amém.
0: Glória ao Pai, ao Filho e ao Espírito Santo.
1: Como era no princípio, agora e sempre. Amém. Nossa Senhora Aparecida,
0: rogai por nós.
1: E neste quarto mistério glorioso, contemplamos a Assunção de Nossa Senhora. Nossa Senhora, que é levada ao céu, segundo a Igreja, em corpo e alma. Obrigada, Deus, por tantas graças derramadas por meio de Maria. Pedimos neste mistério a Nossa Senhora que, enquanto estamos caminhando nesse mundo, nesta vida, porque o próprio Filho disse: não vos tiro do mundo, mas peço que os livres do mal, que a Virgem Maria nos livre também nesse dia. a nós e a nossas famílias de todo o mal.
0: Pai nosso que estais no céu, santificado seja o vosso nome. Venha a nós o vosso reino, seja feita a vossa vontade, assim na terra como no céu.
1: O pão nosso de cada dia nos dai hoje, perdoai-nos as nossas ofensas, assim como nós perdoamos a quem nos tem ofendido, e não nos deixeis cair em tentação, mas livrai-nos do mal. Amém.
0: Ave Maria, cheia de graça, o Senhor é convosco. Bendita sois vós entre as mulheres, e bendito é o fruto do vosso ventre, Jesus.
1: Santa Maria, Mãe de Deus, rogai por nós, pecadores, agora e na hora de nossa morte. Amém.
0: Ave Maria, cheia de graça, o Senhor é convosco. Bendita sois vós entre as mulheres, e bendito é o fruto do vosso ventre, Jesus.
1: Santa Maria, Mãe de Deus, rogai por nós, pecadores, agora e na hora de nossa morte. Amém.
0: Ave Maria, cheia de graça, o Senhor é convosco. Bendita sois vós entre as mulheres, e bendito é o fruto do vosso ventre, Jesus.
1: Santa Maria, Mãe de Deus, rogai por nós, pecadores, agora e na hora de nossa morte. Amém.
0: Ave Maria, cheia de graça, o Senhor é convosco. Bendita sois vós entre as mulheres, e bendito é o fruto do vosso ventre, Jesus.
1: Santa Maria, Mãe de Deus, rogai por nós, pecadores, agora e na hora de nossa morte. Amém.
0: Ave Maria, cheia de graça, o Senhor é convosco. Bendita sois vós entre as mulheres, e bendito é o fruto do vosso ventre, Jesus.
1: Santa Maria, Mãe de Deus, rogai por nós, pecadores, agora e na hora de nossa morte. Amém.
0: Ave Maria, cheia de graça, o Senhor é convosco. Bendita sois vós entre as mulheres, e bendito é o fruto do vosso ventre, Jesus.
1: Santa Maria, Mãe de Deus, rogai por nós, pecadores, agora e na hora de nossa morte. Amém.
0: Ave Maria, cheia de graça, o Senhor é convosco. Bendita sois vós entre as mulheres, e bendito é o fruto do vosso ventre, Jesus.
1: Santa Maria, Mãe de Deus, rogai por nós, pecadores, agora e na hora de nossa morte. Amém.
0: Ave Maria, cheia de graça, o Senhor é convosco. Bendita sois vós entre as mulheres, e bendito é o fruto do vosso ventre, Jesus.
1: Santa Maria, Mãe de Deus, rogai por nós, pecadores, agora e na hora de nossa morte. Amém.
0: Ave Maria, cheia de graça, o Senhor é convosco. Bendita sois vós entre as mulheres, e bendito é o fruto do vosso ventre, Jesus.
1: Santa Maria, Mãe de Deus, rogai por nós, pecadores, agora e na hora de nossa morte. Amém.
0: Ave Maria, cheia de graça, o Senhor é convosco. Bendita sois vós entre as mulheres, e bendito é o fruto do vosso ventre, Jesus.
1: Santa Maria, Mãe de Deus, rogai por nós, pecadores, agora e na hora de nossa morte. Amém.
0: Glória ao Pai, ao Filho e ao Espírito Santo.
1: Como era no princípio, agora e sempre. Amém. Nossa Senhora Aparecida,
0: rogai por nós.
1: Quinto mistério, contemplamos a coroação de Nossa Senhora como rainha do céu e da terra. Nossa Senhora, coroada no céu, também está na terra. Por meio das suas aparições, nós temos a certeza que a Mãe de Deus é enviada pelo Pai para, na terra, trazer a sua presença, a sua mensagem e os seus conselhos.
0: Pai nosso que estais no céu, santificado seja o vosso nome. Venha a nós o vosso reino, seja feita a vossa vontade, assim na terra como no céu.
1: O pão nosso de cada dia nos dai hoje, perdoai-nos as nossas ofensas, assim como nós perdoamos a quem nos tem ofendido, e não nos deixeis cair em tentação, mas livrai-nos do mal. Amém.
0: Ave Maria, cheia de graça, o Senhor é convosco. Bendita sois vós entre as mulheres, e bendito é o fruto do vosso ventre, Jesus.
1: Santa Maria, Mãe de Deus, rogai por nós, pecadores, agora e na hora de nossa morte. Amém.
0: Ave Maria, cheia de graça, o Senhor é convosco. Bendita sois vós entre as mulheres, e bendito é o fruto do vosso ventre, Jesus.
1: Santa Maria, Mãe de Deus, rogai por nós, pecadores, agora e na hora de nossa morte. Amém.
0: Ave Maria, cheia de graça, o Senhor é convosco. Bendita sois vós entre as mulheres, e bendito é o fruto do vosso ventre, Jesus.
1: Santa Maria, Mãe de Deus, rogai por nós, pecadores, agora e na hora de nossa morte. Amém.
0: Ave Maria, cheia de graça, o Senhor é convosco. Bendita sois vós entre as mulheres, e bendito é o fruto do vosso ventre, Jesus.
1: Santa Maria, Mãe de Deus, rogai por nós, pecadores, agora e na hora de nossa morte. Amém. Amém.
0: Ave Maria, cheia de graça, o Senhor é convosco. Bendita sois vós entre as mulheres, e bendito é o fruto do vosso ventre, Jesus.
1: Santa Maria, Mãe de Deus, rogai por nós, pecadores, agora e na hora de nossa morte. Amém.
0: Ave Maria, cheia de graça, o Senhor é convosco. Bendita sois vós entre as mulheres, e bendito é o fruto do vosso ventre, Jesus.
1: Santa Maria, Mãe de Deus, rogai por nós, pecadores, agora e na hora de nossa morte. Amém.
0: Ave Maria, cheia de graça, o Senhor é convosco. Bendita sois vós entre as mulheres, e bendito é o fruto do vosso ventre, Jesus.
1: Santa Maria, Mãe de Deus, rogai por nós, pecadores, agora e na hora de nossa morte. Amém.
0: Ave Maria, cheia de graça, o Senhor é convosco. Bendita sois vós entre as mulheres, e bendito é o fruto do vosso ventre, Jesus.
1: Santa Maria, Mãe de Deus, rogai por nós, pecadores, agora e na hora de nossa morte. Amém.
0: Ave Maria, cheia de graça, o Senhor é convosco. Bendita sois vós entre as mulheres, e bendito é o fruto do vosso ventre, Jesus.
1: Santa Maria, Mãe de Deus, rogai por nós, pecadores, agora e na hora de nossa morte. Amém.
0: Ave Maria, cheia de graça, o Senhor é convosco. Bendita sois vós entre as mulheres, e bendito é o fruto do vosso ventre, Jesus.
1: Santa Maria, Mãe de Deus, rogai por nós, pecadores, agora e na hora de nossa morte. Amém.
0: Glória ao Pai, ao Filho e ao Espírito Santo.
1: Como era no princípio, agora e sempre. Amém. Nossa Senhora Aparecida,
0: rogai por nós.
1: Infinitas graças vos damos, soberana rainha, pelos benefícios que recebemos todos os dias das vossas mãos liberais. Dignai-vos agora e para sempre tomar-nos debaixo do vosso poderoso amparo. E para melhor vos agradecer, vos saudamos com uma salve rainha.
0: Salve rainha, mãe de misericórdia, vida do sur esperança, nossa salve. A vós bradamos, degredados filhos de Eva, a vós suspiramos gemendo, chorando neste vale de lágrimas. Eia, pois, advogada nossa, esses vossos olhos misericordiosos nós volveis, e depois desse desterro mostrai-nos, Jesus bendito é o fruto do vosso ventre. Ó clemente, ó piedosa, ó doce sempre Virgem Maria, rogai por nós, Santa Mãe de Deus,
1: para que sejamos dignos das promessas de Cristo. Amém. Até amanhã, ouvinte, com o Terço em Sua Casa, neste horário das 5 horas da manhã. Bom dia.
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1: 5:08.
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dia 5 de julho. Evangelho de Mateus, capítulo 11, versículo 25 a 30. Jesus pronunciou estas palavras: Eu te bendigo, Pai, Senhor do céu e da terra, porque escondeste estas coisas aos sábios e entendidos e as revelastes aos pequenos. Sim, Pai, eu te bendigo, porque assim foi do teu agrado. Todas as coisas me foram dadas por meu Pai. Ninguém conhece o Filho senão o Pai, e ninguém conhece o Pai senão o Filho, e aquele a quem o Filho quiser revelá-lo. Vinde a mim, vós todos que estáis aflitos, sob o fardo, e eu vos aliviarei. Tomai meu jugo sobre vós e recebei minha doutrina, porque eu sou manso e humilde de coração, e achareis o repouso para as vossas almas, porque meu jugo é suave e meu peso é leve.

No Evangelho, Jesus se apresenta como manso e humilde de coração. Evidentemente, nosso Salvador não está se elogiando, mas se contrapondo àqueles que anunciavam um Deus que não gostava dos pobres e que os desprezava, tratando-os como sendo impuros perante a lei. No entanto, Jesus também não estava contra as pessoas que têm posses, mas acenando para os pobres e rejeitando que ele também não era aceito por muitos. Recebei a minha doutrina, porque sou manso e humilde de coração, e achareis repouso para as vossas almas.

0: Caro ouvinte, que bom que estamos juntos para este momento de reflexão. Eu desejo graça e paz e espero que também você divulgue a outros para que também escutem. Se você aprendeu a gostar deste momento e ele faz bem, pode indicar a outros para que também escutem. Gostaria de falar sobre o amor e o desejo. Nós somos pessoas que amam e precisam confiar no amor, ir fundo no amor. E há sempre no amor também atenção com o desejo. Não há amor sem desejo. Um psicólogo chamado Peter Schellenbaum descreveu a estreita união entre as duas emoções, amor e desejo. Ele acha que nós localizamos o amor e o desejo na mesma parte do corpo, isto é, no meio do peito, à altura do coração, onde pressionamos as mãos para dizer que sofremos de amor e de desejo ardente. É exatamente a tensão do desejo que torna o amor valioso e o preenche com uma profundidade impenetrável. A felicidade máxima e o sofrimento indizível do desejo estão estreitamente vinculados. O amor sempre aponta para algo além dele. Nele, nós buscamos um amor absoluto, incondicional, ou seja, um amor divino. Entrar em contato com o nosso desejo não significa fugir da realidade de nossa vida. Ao contrário, quando sentimos que há em nós um desejo de Deus, um desejo de algo além deste mundo, de um lugar que supera este mundo, então podemos reconciliar-nos com a realidade muitas vezes tão banal de nossa vida. Então nós não ficamos desiludidos quando a pessoa amada não consegue satisfazer nosso profundo desejo de amor absoluto. Então não sobrecarregamos o parceiro, a parceira, com expectativas que nenhuma pessoa, na verdade, consegue satisfazer. A pessoa ama e acha que o outro pode preencher todo esse desejo de amor, mas ninguém consegue fazer isso. Vejo sempre de novo casos em que pessoas esperam, por exemplo, do seu amado que as cure, a salve e liberte, para dar à sua vida um sentido definitivo. Mas isso são expectativas irrealizáveis entre os seres humanos. Não é possível isso. O desejo ardente relativiza nossas expectativas quanto às pessoas, para nos tornarmos capazes de conviver humanamente, para que deixemos a outra pessoa ser como ela é, em vez de compará-la sempre com Deus, do qual nunca chega aos pés. Por isso, caro ouvinte, existe sempre essa tensão entre desejo e amor. E o desejo, de certa forma, nos empurra para além daquilo que nós amamos. Isso abre o caminho para Deus como fonte última do amor e da paz. Pensemos nisso. Um forte abraço para você. Deus te abençoe e te guarde. Em nome do Pai, do Filho e do Espírito Santo. Amém.
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1: 5:30.
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Senhoras e senhores, meninos e meninas, moças e rapazes, bom dia meus amigos e minhas amigas do sertão, do campo, da cidade. Está começando agora aqui na Rádio Cultura o nosso programa Cultura Sertaneja. Eu sou Emerson Reiser e é uma grande alegria estar com você nessa manhã de domingo, bem cedinho. Já passam aí das 5:30 da manhã para acompanhar a nossa gente raiz. O pessoal que nunca para, sempre firme na lida do campo. Hoje é dia de acordar cedo, preparar o chimarrão, café quentinho e encarar mais uma jornada de trabalho. Enquanto você vai aquecendo o corpo e a alma, a gente segue juntos nesta boa conversa com muita música sertaneja que honra nossas raízes, as nossas tradições e que dá voz ao homem do campo, que sustenta o agro e faz a diferença no nosso Brasilzão. Mas antes da gente rodar aquela moda boa, vou aqui aproveitar para convidar você a desde já se preparando, porque depois das 7 eu atendo o seu pedido musical. Então desde já vai interagindo, vou perguntando algumas coisas para você, você vai interagindo, vai mandando foto do mate, do café da manhã, e aí a gente consegue já dar uma dinâmica para o programa na hora que a gente liberar as participações do WhatsApp. Pode ser? Fica ligado na programação Cultura, porque essa manhã promete muita música pra gente recordar das nossas tradições, das origens do nosso sertão. Vem comigo que aqui começa uma jornada musical para você.

0: justo que sejamos gratos a Deus. O dízimo é um sinal dessa gratidão. O primeiro sentimento necessário para oferecer o dízimo é, portanto, a nossa gratidão a Deus. Obrigado a você, dizimista, pelo seu exemplo de partilha com a comunidade, com a nossa igreja e com Deus.
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2: De volta com Cultura Sertaneja. E aí, já deu tempo de esquentar o café? De olhar o pasto, dar aquela ajeitada no trator? Olha, se tem uma coisa que a gente sabe por aqui, é que o trabalho no campo não espera. Cada amanhecer é uma nova chance de fazer o que a gente ama. E nada melhor do que uma boa moda sertaneja para acompanhar o ritmo do seu domingo. Agora, rodar essa moda para você que já está na lida desde cedo, para mim é um privilégio poder saber que, embora a gente faça uma programação com todo carinho aqui em estúdio, saber que você toda manhã já está com o rádio ligado, até antes mesmo da gente chegar aqui dando nosso oi de casa, você já estava com o rádio ligado, acompanhando a programação religiosa, porque realmente a vida do agro é assim, ela não espera por ninguém. E o agro é sempre o pioneiro em todo o segmento de desenvolvimento e é por isso que merece o nosso carinho e o nosso respeito. E é para esse fim que criamos esse programa de música raiz voltado especialmente para você. E falando em música, sem mais delongas, vamos curtir música boa aqui no Cultura Sertaneja de hoje. Música.

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1: 6:04.
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3: Bom dia, amigos ouvintes da Rede Scalabriniana de Comunicação. Que bom estarmos juntos em mais um amanhecer. A vida é feita de caminhos. Caminhos que levam, caminhos que trazem, caminhos que transitamos, caminhos que percorremos numa e noutra direção. Caminhos somente de ida, caminhos sem volta. Escolhas, sonhos, fracassos, alegrias, tristezas, esperanças, desilusões, amores, dores, tudo isso compõe os nossos caminhos. Mas nada existe, nem nada vem ou vai sem caminho e por acaso. O caminho é parte indispensável da nossa vida, e não existe vida sem caminho. Desde pequenos, quando começamos a engatinhar, fomos aprendendo a caminhar, a fazer caminhos, a abrir caminhos, a desbravar caminhos. Às vezes, o caminho que estamos há tempo percorrendo parece ser um caminho sem saída, sem direção, que não leva a lugar algum. Outras vezes, somos desafiados a romper barreiras, ultrapassar limites e desvendar novos caminhos. Viver é caminhar sempre, recuar muitas vezes, mas jamais fugir ou deixar de estar a caminho. Viver é ter a coragem de assumir quando se está equivocado e quando se errou o caminho. É ter a força de mudar a direção, mas nunca acovardar-se e abandonar a caminhada. E rezemos. Senhor, os dias vão passando velozes e o tempo corre rapidamente. Nesta manhã, olho para a frente e levanto as mãos aos céus para pedir tua proteção e força para seguir adiante. A vida que colocastes em minhas mãos é uma obra de arte que precisa ser executada a cada dia. Em cada novo amanhecer, renovo minha opção fundamental e primeira para estar sempre disposto a acolher a tua vontade. Mas nem sempre é fácil, e por isso peço-te a graça para, diante das dificuldades, não desanimar. Senhor Jesus, obrigado por estar sempre comigo e renovar diariamente tua opção preferencial por mim. Quero seguir firmemente e fielmente os teus passos. Concede-me a coragem de não desanimar jamais, e que com confiança eu possa sempre te seguir. Amém.
4: Obrigado pela sua companhia. Continue ouvindo a nossa programação, que você tenha um ótimo dia e que Deus, por intercessão de São João Batista Scalabrini, abençoe você e sua família. Em nome do Pai, do Filho e do Espírito Santo. Amém.

Vem comigo, aproximadamente 6 horas da manhã, para quem já está chegando agora, bom dia, meu amigo. Bom dia, minha senhora. Aqui é o Emerson Reiser no comando do Cultura Sertaneja e essa hora é especial para todos que estão aí no batente, arregaçando as mangas e colocando o pé na terra. Você já tomou seu café? Já deu uma olhada no gado? Ou está preparando, de repente, a terra para o plantio? Conta aí, qual a tarefa de hoje? A gente segue junto aqui até as 7 com muita música boa para embalar o seu início de dia. E depois das 7 eu começo a atender os pedidos musicais e também ler o seu recadinho para saber o que você já está aprontando nessa manhã, que tenho certeza que você do sertão, você do agro, já está no batente também. Vamos ouvir música boa aqui na programação Cultura?

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1: 6h22.
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Fala, fala, garotinho. Passamos aí das 6:15. E olha, o cheirinho do café já está no ar, hein? Só melhora. Que cheirinho gostoso. Se o sol ainda tá preguiçoso, a gente não pode ser. Para você que já está no campo, tirando leite ou preparando maquinário, é a sua dedicação que move o Brasil e nunca esqueça disso. E a nossa música está aqui para te acompanhar nesse embalo. Então bora rodar mais uma moda sertaneja, daquelas que fazem o coração até bater acelerado. Você está em Cultura e esse é o nosso Cultura Sertaneja.

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1: 6:35.
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Já vamos aqui concluindo 50% desta parte aqui do programa. Já passamos aí das 6:30 da manhã e a prosa continua. Eita, que o dia promete, hein? Hoje é dia de feira, de cuidar dos bichos, preparar a terra ou até mesmo só aproveitar aí para preparar aquele chimarrão com a família. Olha, o importante é estar em sintonia com a vida simples, mas ao mesmo tempo cheia de valor que a gente encontra no campo. Então bora com mais música boa para embalar essa rotina, que claro que não pode parar, porque é ela que movimenta o futuro do nosso Brasilzão.

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1: 6:49.
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1: Já passamos aí das 6:45. Vamos encerrando aqui essa hora da programação, porque o relógio não para, minha gente. E você também não, né? O cheiro do campo, o canto dos pássaros e a terra sob os pés não se compara a essa vida, nada se compara a essa vida. É bom demais essa simplicidade. É engraçado que às vezes nós da cidade, quando queremos relaxar nossa mente, é exatamente para aí que a gente vai. Andamos descalços na grama, colocamos os pés na terra e cada um tem a sua simpatia, o seu ritual para descarregar as energias e pensar que essa é a sua rotina. Quão privilegiados são as pessoas que têm essa vida simples e às vezes as pessoas daqui não conseguem entender ou valorizar essa simplicidade, por isso que nós da cultura valorizamos. Mas enfim, vamos seguir com mais moda sertaneja, daquela que fala direto ao coração de quem sabe o que é viver na lida. E já começamos ao vivo aí com as participações lá do nosso WhatsApp. Pode continuar mandando seu recadinho que já eu atendo você.

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1: 7:02.
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0: Fala, galerinha linda e maravilhosa do rádio, agora 7:02. Sim, e a partir de agora, ao vivo em nossa programação, a você que estava acompanhando um programa aí que eu elaborei com todo carinho para você aí no nosso estúdio. Até às 7 horas a programação era gravada e a partir de agora sim, começamos aí a atender aos nossos ouvintes, começamos a dar a atenção que o nosso ouvinte merece e a partir de agora o ouvinte também vira o programador do programa, podendo aqui também pedir a sua música, porque a partir de agora, como eu estou ao vivo, obviamente que eu posso atender o seu pedido. Olha, acompanhamos aí Tonico Tinoco, Boiada, Palavra de Honra, Tião Carreiro e Paraíso. Eu tava vindo pra cá, tava ouvindo essa música, não conhecia essa música aí do Tião Carreiro e Paraíso. Que música forte e verdadeira, né? Palavra de Honra, do tempo que a palavra do homem valia mais que um contrato. Camargo Dilon, José Lavrador, também passou por aqui. Almir Sater, Rio Piracicaba, também teve. Cacique Pajé, Curtindo a Saudade. Artistas aqui da nossa região, nossos amigos Boiadeiro e Marondim, e o famoso Boi Soberano. Pirajá e Pratini, Sertanejo de Verdade. Também teve as Galvão, Cheiro de Relva, Pedro Bento Serra Estrada, Os Grandes Nomes da História, Eli Silva e Zé Goiano, País Maravilha, Tião Carreiro e Pardinho, Raízes do Amor. Essa aí tem a participação da Nalva Aguiar. Ainda teve João Carreiro e Capataz, Casinha Verde, Mike Liano, ponto do Ponteia da Viola, Sérgio Reis, Destino de Carreiro, além de Goiânia e Paranaense, Lourenço Leival. Só pra gente atualizar, né? Raiz e Sertão, Sete Palavras, pra você que tá chegando agora, saber que esses artistas já cantaram e encantaram na nossa manhã, mas agora no palco da vida é a hora do seu artista favorito brilhar, né? Vamos então começar as participações? Aqui vamos trazendo já a primeira de hoje, participação do nosso amigo Andrei Sandri, que também tá ligadinho na nossa programação. Bom dia aí pro Andrei, aquele abraço. Lembrando que hoje tem seleção brasileira, minha gente, é Brasil na Copa.
1: Brasil!
0: Já vamos entrando aí nessa atmosfera, nesse clima maravilhoso. Agora tem então pro Andrei Sandri, Lady Laura.

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1: 7:12.
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0: Grande família Cultura, 7:13. Que loucura, gente do céu, não sabia que tantas pessoas acordavam tão cedo assim, né? Até a trilha acabei confundindo aqui na hora de dar um Ctrl C e Ctrl V, né? É essa trilha aqui, rapaz. Eu tava só dando um Ctrl V aqui e já tava começando, vindo pro WhatsApp. Loucura total, pessoal aqui registrando audiência, né? Tomando chimarrão, mandando foto da cuia. É daquele jeito que a gente gosta, né? Por isso que o ouvinte, ele muitas vezes ele tem que ter objetividade, né? Na hora de mandar o seu áudio, né? Vamos direto ao ponto aí, pede a sua música, que a gente consegue atender o maior número de pessoas possível, né? Não que aquele tradicional bate-papo não é bem-vindo, claro, né? Manda um áudio, né? Separado. Ô, Hermes, como é que você tá? Oh, meu Deus do céu, aqui em casa amanheceu, tá chovendo, o cachorro acuou, a galinha cacarejou. Manda o áudio, né? Pra mim, a gente conversa em off, mas no ar a gente tem que ter mais objetividade, né? Nada de pedir namorada, né? Nada de pedir namorada, né? Não é esse a finalidade do programa, tá, gente? Hoje aí o pessoal acordando cedo, o pessoal quer escutar música boa, então vamos participando aí e vamos fazendo aí o programa acontecer, pode ser? Deixa eu mandar um abraço aí pro meu amigo e conterrâneo Gelso Gomes em Monte Carlo, né? Tá ligado na programação com a gente aí, obrigado pela sintonia. Aqui vamos conferindo nosso amigo Altair. O Altair tá pedindo a música do Zilo e Zalo, isso? Deixa eu ver, tem mais um ouvinte pedindo Zilo e Zalo, vamos aproveitar pra dar uma carona aqui, ó. Bom dia, Emerson. Gostaria de ouvir a música Enxada e a Caneta do Zilo e Zalo, Nadir Batista de Vargem, né? Isso. Aí a gente consegue juntar o útil ao agradável, né, Nadir? Nadir, então, pediu aí a Enxada e a Caneta e o Altair pediu o Zilo e Zalo, então a gente atende dois pedidos em um só. É, assim fica bom da gente atender aqui o pedido do ouvinte também. Vamos conferindo aqui quem mais também fala comigo, vamos lá.
1: Faz o favor de soltar essa. Eu ofereço aí para todos vocês e para meus parentes aí, para meus parentes e para todos os 20 aí, e aqui em Anitta Garibaldi, para minhas irmãs, sobrinha, minha filha, mais para me curtir, para quem está escutando. Foi atendido, agradeço.
0: Valeu, Antônio Todo, Anitta Garibaldi também participando com a gente aqui, né? O Antônio tinha mandado um áudio um pouquinho maior. Tem no áudio ele falava, ô, toca essa, ou toca essa, ou toca aquela, né? Mas como o programa é moda de viola, a única que dá pra tocar, então, Antônio, é o Tinico e Tinoco que o senhor pediu, tá? A gente vai ouvir sim Tinico e Tinoco já aqui na nossa programação, não pode faltar. Aqui também, deixe-me ver aqui, ó. Oi, Emerson, gostaria de ouvir a música com Tião Carreiro e Pardinho. Aqui é o Anselmo Freire.

0: Garotas do Bairro Ernesto Zortea. Essa é aquela música
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0: Acho que é essa, né, seu Anselmo? Amargurado, não é? Então a gente vai curtir sim. É que o corretor acabou ali corrigindo a palavra do seu Anselmo. Eu fiquei na dúvida, mas eu creio que seja essa sim.
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0: E a gente vai ouvir, seu Anselmo, é logo na sequência.
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0: 7:23. Linda, linda música, né, gente? Às vezes eu sou muito saudosista, sabe? Eu não gosto de ser muito crítico, né? A gente vive nesse embate, né? Qual foi a melhor geração? A geração passada, essa geração, né? A gente vive falando, porque antigamente era melhor, as pessoas eram mais sinceras, né? Mas antigamente, gente, a gente não tinha tecnologia, antigamente nós não tínhamos recurso, né? Nós tinha tantas coisas, né? Que nós temos hoje que antigamente não tinha. Então sempre há um balanço, né? Mas na parte musical, eu sinto assim um verdadeiro buraco intelectual, né? Onde foi que a gente se perdeu? Antigamente as pessoas tinham o zelo, sabe? O capricho. Não, peraí, eu vou escrever uma música, essa música tem que ter uma história. Essa música tem que ter um começo, um meio, um fim. A pessoa que estiver escutando, ele tem que prestar atenção e entender que tudo aquilo vai se transformar numa história, numa poesia. Todas as músicas que eu toquei aqui até agora, se Steven Spielberg tivesse ouvindo, Steven Spielberg, um grande cineasta, né? Fez aí filme como Parque dos Dinossauros, né? Efeitos especiais. Se ele estivesse sentado aqui do meu lado, agora, ele poderia, de cada música que tocou, ele ia ter ideia para fazer um filme diferente. De cada uma, né? Mas hoje em dia, você escuta a música, você não sabe se ela tá no começo, se ela tá no fim, né? É uns refrão surrado, batido, que repete várias e várias e várias vezes. Então, é impossível, né, a gente dizer que a música de antigamente não tinha mais qualidade do que a música de agora, né? Entendemos, né, que cada um vive a sua época, a sua geração, mas eu me recuso a dizer que a música de agora consegue amarrar o sapato das músicas de antigamente, né? Deixa eu mandar um abraço aí pro Adelir, lá de Erval Velho, tá curtindo a programação com a gente também. Obrigado aí pela sintonia, bom dia aí pro amigo. Possivelmente, né, sempre acompanha aí todos os domingos o Gerson Page. Hoje, prazer, eu sou Emerson Reiser. Hoje é a folga do Gerson, né, uma vez por mês. O Gerson tem o merecido descanso, né? E aí quem faz esse meio de campo, unindo o ouvinte à nossa audiência, sou eu. Obrigado aí pela sintonia. Que ele mandou uma mensagem padrão: oi, mais uma vez eu tô aqui, né? Eu fiquei, peraí, não entendi. Será que o Gerson encomendou alguma coisa, né? Abraço aí pros grandes amigos que construímos nessa amizade aí na emissora com 68 anos na região inteira, né? Toda a região aí. Abraço também pro nosso amigo Presbítero Luiz lá da Corredeira. Também tá curtindo a programação com a gente, né? Abraço aí para todo o pessoal que tem essas atividades, né? Esses homens de Deus, cada um com a sua religião, levando, né? Levando aí a palavra de Deus também, né? Muito bom ter a companhia dos amigos aí também. Deixa eu conferir aqui, ó. Bom dia, Emerson, ótimo domingo para todos. Olha quem tá te curtindo aqui, ó. Ela me mandou um vídeo, a pequena Lara Perim, gente. Pense um bebezinho lindo, com aqueles olhos brilhantes, né? Um zoinho de xenon, pensa coisa linda. Parece aqueles carros importados que tem aquele farol colorido, sabe? É, aí é chique, né? Tem xenon nos olhinhos dela, né? É a Lara Perim que tá na casa do vovô Perim. Manda uma música aí, a próxima, que todas são muito boas. É o que fala aqui, né? O vovô Perim e a nossa ouvinte, a Ceia. Valeu, meus amigos. Obrigado pela sintonia. Quem também vai de carona na próxima moda aqui, ó?
1: Bom dia, Emerson Reiser. Um ótimo domingo para você e para todos os ouvintes da cultura. Mando um abraço especial para a família Rossi, no Morro do Bessa, e para todo o pessoal que está curtindo a cultura, e também para a família Safaris, também está sempre ouvindo vocês aí. Estamos só pela música que é na ponta da agulha. Valeu, um ótimo domingo, um abraço. Tchau, obrigado.
0: Tchau, obrigado. Adilson Ribeiro, aposentado feliz, né? Vamos de carona, sim, na próxima moda, então, né? Na próxima música. Misturei música e moda, próxima música, né? É, gente, não é fácil acordar cedo, né? Olha quem tá aqui também, minha gente.
2: Bom dia, Emerson.
0: Bom
2: Tudo
0: dia.
2: Bem? Aqui é o Jair do bairro Jardim Bela Vista. Toca Tonico e Tinoco, moreninha linda. Tudo de bom.
0: Valeu! Vai de carona aí na participação aqui do Antônio Todo, né? Ele pediu qualquer uma do Tinico e Tinoco. Então vamos de moreninha linda, pode ser? Legal, legal, legal, gente. Já a gente vai atendendo mais participações aqui. Antes de tocar aqui o próximo bloco musical, tem mais uma homenagem, inclusive, né? Tem aniversariante, ou teve aniversariante na família?
3: Bom dia, Emerson. Aqui é a Irma Padilha Mato Marmeleiro Vargio. Ô, Emerson, hoje eu quero homenagear o meu sobrinho, o Piozinho. Ele é Jeberton, o nome dele, mas nós chamamos Piozinho. Que ele teve de aniversário ontem, mas ontem não pude mandar, vou mandando hoje homenagear ele. Que Nossa Senhora sempre proteja ele de muitos e muitos anos de vida e que Nossa Senhora dê a luz no caminho dele. E Emerson, eu queria pedir a música Berrante de Madalena, oferecer para ele, que eu gosto muito dessa música. Ofereço para meus vizinhos aqui também, do Marmeleiro, da Varge, do Morro do 10, do Campos Novo, do Abedão. E para quem estiver escutando, e principalmente para você, Emerson, um abraço. E para você e para tua família, que seja um ótimo domingo.
0: Obrigado igualmente, dona Irma.

0: aí, minha gente, Tonico e Tinoco e a famosa Moreninha Linda. Ok, grande família Cultura, de volta por aqui, 7:36. E vamos pro nosso WhatsApp, né, gente? Hoje é pouca prosa do locutor e bastante prosa do melhor ouvinte do rádio que fala comigo.
1: Tamo aí, minha companheira, e olha, costurando, eu só cuidando dela pra fazer certo aí. Tamo aí, bom dia a todos, Deus abençoe o domingo.
0: Amém, amém, obrigado, tio Adi, veja só, né, quem diria, tio Adi durante a semana trabalha em construção civil e no final de semana é fiscal de costureira, né, ele disse, eu tô aqui só vendo se ela faz certo. E vamos ouvir o que hoje, tio Adi?
1: Se não for muito, daí carreiro e carreirinho, pede sadio. Modão bom, hein?
0: Valeu, modão bom, peito sadio do Carreira e Carreirinha, a gente vai ouvir sim aqui na nossa programação. Também deixa eu mandar um abraço aqui pro nosso amigo Nereu Guedes, tá curtindo a programação, tomando um chimarrãozinho, vamos dizer ele, né? Mande uma bem galdéria aí, que daqui a pouco eu vou lá no santuário rezar também, né? Vai na missa daqui a pouquinho. Valeu, valeu, abraço aí pro nosso amigo Nereu Guedes. Ligado na programação também aqui, ó. Quem mais?
2: Bom dia, Emerson, é o Valdenir Imes. Manda a próxima música que estiver disponível para todos os ouvintes de São Francisco, região, e também para os amigos lá do município de Bien, com o professor Colégio Paulo Blas e da Cadave. Um ótimo domingo a todos aí. E vamos com o coração firme hoje para nossa seleção brasileira ganhar, né?
0: Brasil! É isso aí, a nossa torcida tá montada já, né? Legal, legal, legal, gente, deixa eu conferir aqui por questão de ordem. Quem mais aqui também? Abraço aqui também pra Eva de Fátima, tá ligadinha na programação, que a Eva tá me pedindo uma música gaúcha, né? Hoje as gaúchas são só depois das 10 horas da manhã, mas fica registrado o abraço da Eva também. Obrigado aí pelo carinho, obrigado pela sintonia, tá? Sempre bom ter a companhia dos amigos aí. E a Rádio Cultura, ela acaba sendo uma ponte entre os ouvintes, né? Eu mando música pra alguém, de repente, se alguém escutou, ele manda música pra mim. Vamos lá, gente, vamos unindo os ouvintes aqui através da nossa comunicação.
3: Bom dia, meu amigo Emerson. É o Jusce Rosa, aqui do Morro 10, Vargem. Queria atribuir a música que o meu cunhado Adilson Ribeiro pediu ali. Se for possível, toque com João Carreiro e Capataz, a qualquer um deles. Obrigado.
0: Valeu, valeu. Abraço aí, obrigado também. João Carreiro e Capataz. Deixa eu ver qual é a música do João Carreiro e Capataz que é mais modão mesmo. Se eu não me engano, e bem me lembro, música boiada cuiabana, deixa eu conferir se é essa aqui, ó, só pra gente fazer um tiratema aqui, ó.
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0: É, essa é boa, né?
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0: É, rapaz, não dá pra dar bobeira, não. O Emerson manja dos Paranauê, né? A gente vai curtir aí, né? E essa até a participação do Jads e Jadson ainda, né? Aqui também, bom dia pra Itamira Skyne. Oi, Itamira, ela diz, bom dia, sou de Celso Ramos. Legal, tá curtindo programação com a gente aí, menina? Itamira Skyne, obrigado também, obrigado pela sintonia. Vamos acelerar aqui o nosso programa. Aqui também, bom dia, Emerson. Aqui é o Adriano Farias. Gostaria de ouvir a música Olhos de Luar, oferecendo aí pra toda a família e pra quem estiver ouvindo a rádio também. Muito bem, vamos curtir aqui na nossa programação.

0: concluindo agora a parte sertaneja do nosso programa. Atendendo aqui os últimos abraços, né? Abraço aí pro Ademar Batista, que tá curtindo aqui a nossa programação também. O Ademar, que é de Anitta Garibaldi. Obrigado aí pela sintonia também. Aqui também o João, do São José. Beleza? Oi, Emerson, gostaria de ouvir a música Casa de Caboclo. Tá ligado aí na programação também. Valeu, obrigado pela sintonia. Quem mais também aqui fala comigo?
1: Bom dia, meu amigo Emerson, aqui é o Daniel Alves. Eu gostaria de pedir uma música João Carreiro e Pardinho, Prato do Dia, oferecer para minha esposa Elvira, para vocês e da rádio, para todos que estão na escuta. Um abraço aí, meu amigo.
0: Muito bem, muito bem. Abraço aí pro Daniel Alves também ligado na programação. Vamos conferindo aqui quem mais aqui também tá ouvindo a programação nesta manhã.
2: Ô, Emerson, como é que você tá aí, homem?
0: Tudo bem.
2: Aqui nós temos tudo bem, viu, com essas tuas músicas aí, dá com vontade de pegar e voltar a dormir de novo. Viu, Emerson? Por isso aí pra minha esposa Ivonete, pro meu filho Gabriela, aí nem vou pedir música, porque tem mais um mais bonito que a outra. Um abraço aí, viu? Temos dia de semana aí, o Radinho fica ligado aí na tua sintonia aí, depois do meio-dia.
0: Que bom, obrigado.
2: E de vocês aí, tá louco, aqui a sintonia aqui, Gramado Xantangará, é bastante aí que escuta a Rádio Campo Nova. Um abraço, Armas.
0: Tudo valeu. De
2: bom pra você, um bom fim de semana,
0: abraço. Obrigado, abraço, amigos. Pessoal aí de Tangará, né? Ai, gente, verdade, eu lembro assim, tempo de moleque, né? Deitado na cama, daí era de parede meia, né? Os meus pais no quarto ao lado. E o meu pai ligava o rádio bem cedinho, né? E era esse tipo de música. Então, realmente, dá essa lembrança, né? A gente na cama, deitadinho, ouvindo música, saudade da infância, né? Quando ele falou, né, da vontade de voltar a dormir, eu pensei, mas as músicas estão dando sono? Daí eu entendi, não, ele disse que a música é boa, né? E realmente, funciona dessa maneira, né? Aqui também, deixa eu mandar um abraço pra nossa amiga Lourdes Rosa, da Barra Grande Abidão Batista. Quando a gente tocou a música Berrante de Madalena, ela disse que lembrou do pai dela que cantava essa música pra sua mãe, né? O pai dela, que se estivesse vivo, hoje estaria com 83 anos. E eu sempre digo que saudade é o amor que fica, né? Abraço aí, dona Lourdes. Bom dia também pro seu Pedro Guarda de Celso Ramos, também ligado na programação. Estes são os últimos recados aqui do momento especial, do momento sertanejo do programa. Já já tem Bandinha Show.

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1: 8:02.
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2: É isso aí, família Cultura. A partir de agora, a bandinha tem o seu valor, tem o seu espaço na programação também. Até às 9 horas, portanto, uma hora do melhor do bailão pra você. 9 graus agora a temperatura, esse é o clima, essa é a estação. Vamos no nosso WhatsApp, ouvinte Cultura, traz os seus destaques musicais de bandinha. Claro, pra você que ainda não pediu música sertaneja, é o mesmo programa, né? Só porque mudou o estilo aqui, se você já pediu a sua música hoje, a gente já conseguiu atender o seu pedido. E aí oportunizamos novos ouvintes a pedir música também aqui e participar do nosso programa. Vamos lá então?
3: Cultura, bom dia Emerson. Um abençoado domingo, saúde e paz para todos nós. Mandar um abraço aí pro Tatu Cardoso, pro Chesma, também pro Cristóvão, família Baque, Solão Baque, Trinca Ferro, tio seu Guidini, seu Zinho Carvalho. Manda pra nós na bandinha show aí, vestido azul.
2: Muito bem.
3: Um abraço, velho Baque.
2: Valeu, valeu, Baque. Abraço aí, vamos ouvir o vestido azul aí do São Francisco. E ainda nesse bloco nós temos aqui a Morena Misteriosa. É, o Céu e Cantos também vai cantar aqui. E pra quem que vai essa moda? Nosso amigo Cordinha, fala aí, garotinho.
4: Ofertando a programação aqui pra toda a minha família, lá pro seu Luiz, poxa, pro seu Jair Bresciani, pra toda a família, lá pra dona Maria, pro seu Darcy, lá pra dona Chinita, e lá pro seu João Pedroso, pro seu Ricardo, e lá pro seu Pedrão, e lá pro seu Flávio Bazé, lá pro seu Tito, pra dona Juliette, e lá pro seu Tito Testamento, e lá pro seu do Cultivo, pro seu Florisval do Cultivo, e pro meus irmãos na cidade, e lá pro seu Ferpe, e lá pro seu filho Tirique, e lá pro seu Prego, pro seu Machado, e um forte abraço pra vocês e tudo.

0: 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Hora certa, Cultura.
1: 8:11. 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
1: 8:11.
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1: 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Comunicamos com pesar o falecimento do senhor Sebastião Correia. O senhor Sebastião é pai da Somália e sogro do Júlio Negão, da dupla Apaixonada. A dupla Apaixonada e familiares, os nossos sentimentos.
3: 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A família enlutada, nossas condolências.
1: 8:13.

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3: 8 e 14. Aqui. Legal, legal, grande família cultora. Vamos lá, de volta aqui o nosso momento especial de bailão. Bom dia pra nossa amiga Rose de Curitibanos, tá pedindo música de Terceira Dimensão, oferecendo aí pra dona Irma da Vargem, também ali pro esposo Edílio. Pessoal aí tão curtindo a programação com a gente em Curitibanos, obrigado aí pela sintonia e como eu falo, né? A rádio sendo uma ponte, né? Uniu Curitibanos e Vargem através da sintonia aqui da Mais Ouvida. Quem também tá ligado na nossa programação, fala comigo.
4: Bom dia, Márcio, tudo bem? É a Bernadette Marques. Manda uma música aqui pra nós, Ernesto Ortega, nós estamos te ouvindo.
3: Muito bem, então. Obrigado aí pela sintonia, Bernadette Marques. Quem mais aí? Fala comigo.
5: Bom dia, meu amigo, bom dia, bom dia. Queria pedir uma música, se for possível, tocar pra nós aí, Terceira Dimensão aí. Oferecer pro meu amigo Claudinei, lá do Evolinho, pro Adão, você é um filho aqui do Marundim, e para o João Coita, aqui do Marundim também, pro Valmir Machado, ele do Modo 10, e pro Fábio, lá do Ivalzinho também, e pro meu filho. Se for possível tocar pra nós, meu, muito obrigado e um bom domingo pra vocês da rádio. Que Deus abençoe vocês.
3: Amém, amém. Legal, legal, vamos de carona então, Terceira Dimensão, aqui a Rose de Curitibanos também pediu, então a gente junta o útil ao agradável aí, vai unificando os pedidos e otimizando o tempo, né? Ganhando tempo aqui no programa também. Vamos conferir aqui, tem mais recadinho.
6: Bom dia, Hermeson, que é o Zinepim Telim do Santamento São José. Gostaria de pedir a música da banda Enigma, Voltando para Casa. Oferecer pro meu filho Adelírio do bairro Parecida, a Ilicléia, minha nora, pro Orian, pro Ilha, pro Matheus, pra Chico e Ademar aí do bairro Santo Antônio, seu Hermíndio, pra Creuza da Encruzilhada, o Edmilson, o Michel, o Jean, pro Milton Perão, aqui meu vizinho, pro Rogério Cordeiro, Dilson Barcelo, que sempre está na escuta do rádio, com o padre Mar Padilha, com Malioni, pra minha filhada Elisete Padilha, que Deus venha abençoar a todo mundo aí. E que Deus abençoe vocês da rádio por sempre atender nós.
3: Valeu, seu Osni! Vamos começar então com a banda Enigma, música Volta Pra Casa, e depois tem Terceira Dimensão, Canção Pra Mulher Amada.

0: Legal, família Cultura, 8:24 aqui na nossa programação. Bom dia pro nosso amigo Ari Calai. Amigos aí de Ibian, também ligados aqui na nossa programação, né? Valeu, amigos, bom dia. Obrigado aí pela sintonia também. Vamos conferindo aqui quem mais aí. Bom dia, Emerson, tudo bem? Manda a música O Coração Pirou, do Rogério Magrão. Prece pra esposa Célia Padilha, que esteve de aniversário essa semana. Abraço aí, recadinho do Claudecir Drum. Também curtindo aqui a mais ouvida. Quem mais aqui? Fala comigo.
1: E aí, como é que tá? Tudo bem? E aí, dá pra rodar uma música, eu passei com os atuais, pra São Simão, pra São Francisco. O meu amigo Domingos Pinto, Adelar Pinheiro, o Axixia, a Juliana, que está na escuta do programa, para minha esposa Maria Rita, o José Muzica, tá? Não sei se está acordado, está dormindo, mas manda música para ele, para minha esposa Maria Rita. Tudo de bom, com Deus.
0: Valeu, abraço aí, seu Adair, abraço aí para dona Maria Rita também. Nossos amigos aí curtindo a programação aqui conosco, né? Deixa eu conferir aqui quem mais também aqui, vamos lá. Fala comigo.
2: Bom dia, meu amigo locutor. Locutor amigo. Aqui é o Dirceu Guidino, eu quero retribuir a música com o Bach que mandou pra mim, o Bastião Bach. Eu ofereço pro Bastião Bach, o Solão Bach, todos os ferreiros da Vargem. Ferreira que tá na escuta. E pra mim eu peço a música da banda Passarela, qualquer uma da banda Passarela, pra todo mundo que estiver na escuta do programa, que o seu programa é bom também, muito bom. Um abraço, tudo de bom.
0: Valeu, abraço aí e seu Guidini também, né? Mais um recadinho antes de começar a nossa sequência musical.
3: Bom dia, Emerson, tudo certo? Da Wanderson Mota, de Anitta Garibaldi. Temos na sintonia. Tchando e ouvindo o programa. Dá pra nós Casamento Forçado com São Francisco. Ofereça pra todos que gostarem da música.
0: Muito bem, então. Tá aí os recadinhos dos ouvintes. Claro que a gente aproveitou, acelerou alguns abraços aqui. Tem 4 pedidos musicais, mas esse bloco a gente toca 2. E as outras 2 a gente toca mais adiante aí, dando apenas uma sequência musical ao programa.

0: 8:29. Eu vou aproveitar para emendar aqui. Escutei agora o áudio aqui do ouvinte e ele tá pedindo a música O Barco do Amor. E aí o Adair pediu os atuais, então vou juntando aqui, gente, porque o programa tem só uma hora, né? 9 horas tem a transmissão da missa. Então, pra quem que vai a música aí, Luiz Ademir Maciel Popular Alegre?
1: Então, vou dar um abraço pra todos vocês aí. Estou pedindo uma música aí com aquela O Barco do Amor, se puder soltar aquela bandinha pra nós lá. Estamos escutando o programa aqui em casa. E tenha um bom final de semana, hein? Valeu, Gurirei. Vamos torcer para nossa seleção hoje, né? Um abraço.
0: Valeu, valeu. Abraço, abraço. Aqui também a próxima música vai para Marilde Roveia, que também tá ligadinha na programação. Ela tá me pedindo música e O Vestido Azul. O Baque já antecipou o seu pedido e a gente já rodou O Vestido Azul hoje, tá, Marilde? Então fica apenas o registro da audiência e o abraço confirmado na manhã de maior audiência do rádio.

0: 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Cultura.
1: 8:34.
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4: 8:36.
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4: 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Ok, 12 graus a temperatura. Clima melhorando gradativamente, né? Olha, minha gente, daqui a pouco, 9 horas, tem transmissão da missa. Hoje, uma missa especial. Será celebrada aí pelo Bispo Dom Mário. Então, uma missa logo mais aí às 9 horas, ao vivo, aqui pela Programação Cultura, tá certo? Pode ficar aí na expectativa e já a gente traz para você essa celebração especial também. Deixa eu conferir lá no nosso Zap Zap. Tô devendo a música da Passarela, né? Banda Passarela vai cantar aqui pra gente também. Aqui por questão de ordem também o Odair do São Francisco tá pedindo música do Vanderlei Rodrigo, mandando aí pro Alaor, pro Nelson, pro Edson, também para todos os familiares e também aqui para grande família Cultura. Valeu, Odair José Sutil é o nome dele, ligado aqui na nossa programação também. Quem mais aí fala comigo?
8: Bom dia, Hermes, aqui é a Sônia. Manda a música do JM, Chalezinho, que é pro Gaúcho, pra você da rádio.
4: Muito bem, valeu, Sônia. Também aqui, oi Emerson, manda uma música para todos os amigos de Erval Velho, também para os compadres, Ademar de Oliveira de Campos Novos, manda aí o Céu e Cantos Rosa Vermelha, aqui é o Jovenir Serena, ligado também na nossa programação. Quem também tá curtindo a programação, Ademar Oliveira, Emerson, bom domingo aí para você, para toda a sua família, manda aí Flávio Dalcinho, o pintor, e vai Brasil!
9: Brasil!
4: Ademar de Oliveira na sintonia!

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1: 8:50.
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Ok, grande família Cultura, 9 minutos faltando para as 9 horas. Vamos concluindo aqui mais uma edição do programa especial de domingo, especial de bandinhas. Trazendo aqui o último recadinho. Bom dia, Emerson. Aqui é Elisete Saurim Pereira, do bairro Jardim Bela Vista. Os parabéns hoje vai para nossa querida mamãe, dona Inês Martendal Sarim, de Abidão Batista. A rainha da terceira idade. Pode falar aí na rádio que eu a amo muito. Ela esteve de aniversário, a família se reuniu e a festa foi bonita. Parabéns, parabéns. A última de hoje do Momento Bailão é a participação do Odair aí de São Francisco. Já li o recadinho dele. Só tá faltando a música. Ele pediu Vanderlei Rodrigo. E a gente vai curtir aqui na nossa programação. Olha, o último recado pra você. 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Apenas uma curiosidade aqui, gente. Tem um tempinho aqui antes da transmissão da missa.

Já tivemos aí jogos das oitavas de final, então já temos aí classificado aí para as quartas de final, inclusive um primeiro confronto já determinado, né? Que é França e Marrocos. Exatamente, gente, França e Marrocos já, mas uma curiosidade, né? Quando nós empatamos com Marrocos, né? Foi o fim do mundo, né? Olha aí, gente, Marrocos venceu o Canadá por 3-0. 3-0, hein? Olha, não é cachorro morto não, né? Mas, Brasil só chuta cachorro morto. Quem tá chutando cachorro morto é a Argentina, né? Tá pegando aí cada babinha, né? Agora vai jogar contra o time das múmias, né? Brincadeira, né? Mas vai jogar contra o Egito. A gente fez brincadeira no Show da Alegria. Como será que o torcedor indignado quando o jogador do Egito não vai bem xinga? Ah, sua múmia, né? Sei lá, né? Só imaginei que podia ser, né? Então, Canadá perdeu aí pro Marrocos de 3-0 e a França venceu o Paraguai por 1-0. E hoje tem Brasil, né? 5 horas da tarde, Brasil e Noruega. E às 9 horas da noite tem México e Inglaterra. É, gente, como diz a Dilma Rousseff, né? Do jeito que tá indo, com tanto time sendo eliminado, eu acho que na final vai chegar apenas 2, né? É. Corpo e Alma, com Wagner e Vanderlei Rodrigo. Encontro de gerações.

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e irmãs aqui presentes no santuário. Bom dia também aos que nos acompanham através da Rádio Cultura e também pela página da Paróquia São João Batista pelo Facebook. Iniciamos hoje nossa celebração, celebrando o 14º domingo do tempo comum. Sejam todos bem-vindos a esta celebração, onde nos reunimos como família de Deus para celebrar o mistério da nossa fé. Hoje, de modo especial, queremos elevar ao Senhor o nosso louvor pela vida de cada dizimista da nossa comunidade. A celebração de hoje nos convida a mergulhar na dimensão religiosa do dízimo. Mais do que uma contribuição material ou o cumprimento de um preceito, o dízimo é um ato de adoração. É a expressão externa de uma profunda relação pessoal entre o fiel e o Criador. Ao partilharmos o dízimo, estamos dizendo a Deus: Senhor, reconheço que tudo o que sou e tudo o que tenho pertence a Ti. É um gesto de gratidão por todas as bênçãos recebidas: o dom da vida, o sustento da família, a saúde e o trabalho. É o nosso muito obrigado transformado em ação, permitindo que a Igreja continue sua missão de evangelizar e socorrer os mais necessitados. Que esta Eucaristia fortaleça em nós a confiança na providência divina e nos ensine que a verdadeira alegria não está em acumular, mas em reconhecer com o coração humilde a generosidade de Deus em nossa história. Hoje, também nesta celebração, teremos a investidura e a reinvestidura de ministros extraordinários da comunhão da paróquia São João Batista para um período de 3 anos. Iniciemos a nossa celebração. O celebrante hoje é o nosso bispo Dom Mário, cantando.

0: Louvado
1: seja nosso Senhor Jesus Cristo.
2: Para sempre seja louvado.
1: Quero saudar aqui o Padre Miguel, pároco da paróquia São João Batista, o nosso diácono Sidney, também a equipe de liturgia e do canto, nossos ministros e ministras que serão renovados, outros vão iniciar a sua missão de ministros nesta, com a celebração desta Eucaristia, a todos que nos acompanham pela Rádio Cultura de Campos Novos e também pelo Facebook aqui da nossa paróquia, e bem como também iniciando o mês de julho, nós como Diocese de Joaçaba estamos celebrando o mês do dízimo, uma campanha que nós desejamos que haja uma participação de todos os cristãos na sua colaboração, na sua dedicação pelo bem da Igreja. E aqui estamos então reunidos em nome do Pai, do Filho e do Espírito Santo.
2: Amém.
1: A graça de nosso Senhor Jesus Cristo, o amor do Pai e a comunhão do Espírito Santo estejam convosco.
2: Bendito seja Deus que nos reuniu no amor de Cristo.
1: Quero assentar-se um instante, como nós temos a acolhida dos que serão instituídos ministros extraordinários da Eucaristia, nós costumamos sempre lembrar que somos chamados pelo nome, mas como somos 157 ministros que estarão sendo instituídos e revestidos nesta celebração, nós vamos chamar pela comunidade. Então o padre Miguel vai citar, por exemplo, matriz, e a pessoa, então os ministros que compõem o ministério na matriz vão se levantar e dizer: aqui estou. Por exemplo, ele vai dizer os ministros do santuário, se levanta e vou dizer: aqui estou, depois sentam-se de novo, tá ok? Vamos então a esta chamada, que, lembrando então da bela e importante missão que vocês estarão assumindo a partir desta celebração.
3: Então, bom dia a todos. Dom Mário, bom dia, bem-vindo, que bom a gente poder contar com a sua presença hoje e fazer esse belo momento de celebração para confirmarmos a missão destes nossos irmãos e irmãs na dimensão missionária evangelizadora da paróquia. Então, os ministros que vão compondo cada comunidade, né, ficar em pé e responder: aqui estou. Comunidade Santa Lúcia Machadinho. Os ministros da comunidade Santo Antônio. Comunidade Nossa Senhora das Dores, São Francisco. Comunidade de Nossa Senhora Aparecida Corredeira. Comunidade de Nossa Senhora Aparecida Encruzilhada. Comunidade de Nossa Senhora das Dores, ou melhor dizendo, Comunidade de Nossa Senhora da Salente Gerasu. Comunidade Nossa Senhora Consoladora Integração. Comunidade de Bela Vista, Santa Teresinha. Comunidade do assentamento 30 de outubro, Nossa Senhora Aparecida. Comunidade do assentamento São José. Comunidade de Aparecidinha, Fazenda Mânica. Comunidade de nossos, a comunidade do Senhor Bom Jesus. Comunidade de Santa Rita Ibicuí. Comunidade do Santuário Nossa Senhora Aparecida. Comunidade da Matriz São João Batista.
2: Aqui estou.
3: Comunidade de Nossa Senhora de Fátima.
2: Aqui estou.
3: Comunidade de Nossa Senhora das Graças.
2: Aqui
3: Comunidade de São Sebastião.
2: Isso.
3: Comunidade de Nossa Senhora da Saúde, Guarani. Comunidade de São Pedro, Sarandi. Comunidade de Santa Bárbara, Guarani. Comunidade do Senhor Bom Jesus Pacheco. Comunidade de São Simão, comunidade São Judas. Comunidade de São Miguel, Fazenda Velha. Comunidade de Santa Catarina, Ibiqui. Comunidade de São Miguel, Fazenda Velha. Já foi. Comunidade de São José Operário. Comunidade de Santa Margarida Pinhal Preto.
1: Uma salva de palmas para os nossos futuros ministros. Dando continuidade à nossa celebração, agora em pé para o nosso ato penitencial. Irmãos e irmãs, reconheçamos os nossos pecados para celebrarmos dignamente os santos mistérios, pedindo perdão das nossas faltas, às vezes de humildade, nossas faltas, quem sabe, de unidade, de comunhão, de unidade em nossas comunidades, em nossas famílias, em nossa sociedade, para que possamos participar bem desta celebração.

Oremos pelas intenções que cada um traz em sua mente e em seu coração, pelos nossos ministros extraordinários da Sagrada Eucaristia, que servem nossas comunidades, por suas famílias e suas comunidades, por sua missão. Também rezemos por todos os dizimistas e os que se tornarão dizimistas em nossa comunidade. Ó Deus, pela humilhação do vosso Filho, reerguestes o mundo decaído, dai-nos uma santa alegria para que, livres da servidão do pecado, cheguemos à felicidade eterna. Por nosso Senhor Jesus Cristo, vosso Filho, que é Deus, e convosco vive

Leitura da profecia de Zacarias. Assim diz o Senhor: exulta a cidade de Sião, rejubila a cidade de Jerusalém. Eis que vem teu rei e o teu encontro. Ele é justo, ele salva. É humilde e vem montado num jumento, um potro cria de jumenta. Eliminará os carros de Efraim, os cavalos de Jerusalém. Ele quebrará o arco de guerreiro, anunciará paz às nações. Seu domínio se estenderá de um mar a outro mar, e desde o rio até os confins da terra. Palavras do Senhor.

0: da carta de São Paulo aos Romanos. Irmãos, vós não viveis segundo a carne, mas segundo o Espírito. Se realmente o Espírito de Deus mora em nós, se alguém não tem o Espírito de Cristo, não pertence a Cristo. E se o Espírito daquele que ressuscitou Jesus dentre os mortos mora em vós, então aquele que ressuscitou Jesus Cristo dentre os mortos vivificará também vossos corpos mortais, por meio do seu Espírito que mora em vós. Portanto, irmãos, temos uma dívida, mas não para com a carne, para vivermos segundo a carne. Pois, se viverdes segundo a carne, morrereis, mas, pelo Espírito, matardes o procedimento carnal. Então, vivereis. Palavra do Senhor.
1: Graças a Deus. Fiquemos em pé e aclamemos o Santo Evangelho.

Naquele tempo, Jesus pôs-se a dizer: Eu te louvo, ó Pai, Senhor do céu e da terra, porque escondestes estas coisas aos sábios e entendidos e as revelastes aos pequeninos. Sim, Pai, porque assim foi do teu agrado. Tudo me foi entregue por meu Pai, e ninguém conhece o Filho senão o Pai, e ninguém conhece o Pai senão o Filho e aquele a quem o Filho o quiser revelar. Vinde a mim todos vós que estáis cansados e fatigados sob o peso dos vossos fardos, e eu vos darei descanso. Tomai sobre vós o meu jugo e aprendei de mim, porque sou manso e humilde de coração, e vós encontrareis descanso, pois o meu jugo é suave e o meu fardo é leve.

0: estimados irmãos e irmãs que nos acompanham pela Rádio Cultura e também pelo Facebook aqui da Pascom da Paróquia, prezado sacerdote Padre Miguel, também os seus confrades, o padre e também o diácono Sidney, e a todos vocês, meus irmãos e irmãs que fazem parte desta paróquia e das suas comunidades, é com alegria que nesta manhã, aqui no Santuário Nossa Senhora de Aparecida, serão instituídos e revestidos 157 ministros para servir as nossas comunidades com as celebrações da palavra, com a visita aos enfermos e pessoas idosas, levando a Eucaristia, também se fazendo presente muitas vezes nos velórios e também nas visitas aos hospitais. É um serviço muito bonito que a Igreja estabelece e confia a irmãos e irmãs que dedicam parte do seu dia ou da sua semana para servir, elevando Jesus, levando sua palavra, levando a fé, o conforto e restabelecimento da saúde física, da saúde mental, da saúde espiritual, levando as pessoas a uma vida mais integral e mais confiantes de que Deus está presente em todos os momentos da nossa vida, enquanto estamos com saúde e quando também estamos debilitados dela. Portanto, a oração sempre é algo que fortalece a cada um de nós. A Eucaristia é o alimento de vida eterna. E a palavra de Deus é que nos ilumina, nos conforta e nos orienta e nos encoraja a enfrentar as vicissitudes, as dificuldades da vida. Hoje, ouvindo a palavra de Deus nesse 14º domingo do tempo comum, o profeta Zacarias, ele lá profetiza como será a vinda do Messias, do Cristo, ao encontro da humanidade. Muitos esperavam que ele viesse, né, como um rei, com um grande exército, com tantas pomparias, né, pomposidade, né? Na verdade, ele vem montado num jumento, filho de uma jumenta, algo muito simples e muito simplificado, né? E ele vem sendo portado, então, entrando em Jerusalém de uma maneira muito simples. É assim que Jesus utiliza também de cada um de nós, da nossa simplicidade. Talvez sejamos comparados aqui, quando levamos, né, diante da grandeza de Cristo que ele é, nós somos apenas uns simples seres humanos, né? Talvez nos colocando, talvez como o jumentinho que carregou Jesus para a entrada de Jerusalém. Então, ele é a força que nos sustenta, né? Nós somos a serviço. O jumento é aquele animal que serve ao humano, à humanidade. E Jesus se faz humano servindo-nos, ele mesmo lavando os pés dos discípulos, indo ao encontro das enfermidades. E aqui então nos mostra o profeta que Jesus vem, né, para estender de mar a mar, de lugar a lugar, a sua salvação. Ele vem para restaurar a nossa existência, a nossa humanidade, e ao mesmo tempo também tornar-nos mais divinos ou divinizados. O evangelho de hoje também, Jesus vem e diz aos discípulos: eu te louvo, ó Pai, Senhor do céu e da terra, porque escondestes essas coisas aos sábios e entendidos e as revelastes aos pequeninos. Então Deus se faz pequeno e se manifesta na pequenez. No entanto, precisamos então confiar que Jesus veio revelar aquilo que o Pai deseja revelar a toda a humanidade: o seu amor, a sua misericórdia. a sua bondade, a sua acolhida, a restauração. Me chamou a atenção também o salmo de hoje, numa das partes: misericórdia e piedade é o Senhor. Ele é amor, ele é paciência, ele é compaixão. O Senhor é muito bom para com todos, sua ternura abraça toda a criatura. Então, o amor de Deus, ele é intenso e profundo, e nós somos e nos tornamos seus instrumentos ao levar a palavra, ao levar a Eucaristia, ao levar também a nossa doação, nosso serviço e nossa evangelização e o nosso testemunho. E assim, a segunda leitura, São Paulo, falando aos Romanos, ele fala da importância de vivermos segundo o Espírito. Viver segundo o Espírito é viver em sintonia com a mensagem de Jesus em nossa vida. Viver segundo a carne é nós ignorarmos, quem sabe, aquilo que é a essência para nós, a presença da graça divina, que nos faz instrumentos da graça divina também para com os nossos semelhantes. Então, quero desejar a cada ministro, a cada ministra, que o seu ministério seja fonte de bênçãos para você, fonte de bênçãos para a sua família, fonte de bênçãos para as nossas comunidades, fonte de bênçãos e de graças também por aqueles que serão assistidos por cada um de vocês. Queremos bendizer e agradecer aqueles que já serviram com tanto amor tantos anos em nossas comunidades. São os nossos braços, do bispo, do padre, do diácono e da comunidade. Vocês são as pernas que chegam até onde nós muitas vezes não temos tempo e nem como chegar a todas as famílias. Então, vocês são esta extensão do nosso ministério, tanto episcopal, quanto sacerdotal, quanto diaconal. Então, a importância de vocês é fundamental para que as nossas comunidades se tornem vivas e também muito unidas à palavra de Deus e à Eucaristia. Vocês que servem e cuidam também e zelam das nossas comunidades com muito amor, com muita devoção, com muito carinho, possam continuar a exercer essa missão tão bonita e tão significativa em nossas comunidades. Assim como temos outros ministérios, a catequese, a liturgia, o canto, tudo convergem para a Eucaristia. Então, nós estamos a serviço de Jesus Eucarístico. Que Deus abençoe e que cada padroeiro de vossas comunidades também se torne para vocês um sinal de que devemos viver a santidade e santificar nossas comunidades. Assim seja. Amém? Agora nós vamos proceder à instituição e o revestimento também de vocês como ministros e ministras. Acompanhe agora o nosso rito. Nós vamos estar aqui à frente, eu e o padre e o diácono também.
1: Então, antes nós deixamos passar o formulário. Eu quero chamar os ministros da comunidade Nossa Senhora de Lourdes. Amém.
0: As folhas, né, que compõem os ministros, às vezes grudam uma na outra com essa umidade. Então, passou, por isso que vocês não foram excluídos, não. Estão incluídos aí também, na nova, futura e nova paróquia, né? Então, agora o padre Miguel vai fazer essa introdução.
1: Estimado senhor bispo Dom Mário, nossa igreja, em seu zelo pastoral por todos os seus filhos e filhas, escolheu esses leigos e leigas da fé viva e participação na comunidade eclesial para um encargo como colaboradores na missão de ministros extraordinários da distribuição da Sagrada Comunhão Eucarística. Peço-vos que lhes confieis este ministério, ou que lhes confira este ministério.
0: Reverendíssimo Padre Miguel, pode dizer-me se esses nossos irmãos e irmãs são idôneos e estão devidamente preparados e orientados para exercerem esse ministério importante que a Igreja confia a esses nossos irmãos e irmãs batizados?
1: Dom Mário, nós estivemos 4 meses envolvidos na preparação, nos encontros, na motivação, na renovação de algumas orientações importantes para a Igreja de hoje, e entendemos que, além de estarem já exercendo, os novos estão aptos a receberem este ministério como missão de sua vida.
0: Muito bem. Caríssimos irmãos e irmãs, é com muita alegria que os acolho como bispo diocesano e pastor dessa diocese de Joaçaba, conferindo-lhes o ofício pelo qual vocês mesmos podem tomar a Santíssima Eucaristia, administrá-la aos outros, levá-las aos enfermos, aos impossibilitados de irem até a comunidade, auxiliar o sacerdote ou diácono na distribuir na celebração eucarística e nas celebrações sem missa. A Igreja Apostólica dá a esses nossos irmãos e irmãs a missão eclesial do serviço à comunidade cristã, de fazerem da Sagrada Eucaristia a fonte de sua vida. Vocês foram escolhidos e convidados para um serviço muito importante, significativo e fundamental para as nossas comunidades. O ministério deve distingui-los entre os irmãos e irmãs pela vida cristã autêntica, pela fé viva, pela participação responsável nos trabalhos em favor da comunidade cristã. Devem procurar viver mais fervorosamente a unidade, a Eucaristia, pois formamos em Cristo um só corpo ao participarmos da Sagrada Comunhão Eucarística. Portanto, distribuindo a Eucaristia aos outros, procure exercer a caridade fraterna, conforme o mandamento do Senhor, que disse aos discípulos ao lhes entregar o seu corpo para que o comessem: eu vos mando que vos ameis uns aos outros como eu vos amei. Agora convido os eleitos, os escolhidos, para que fiquem de pé. Eu ia pedir para se ajoelhar, mas podem ficar em pé, tá bom? Alguns têm dificuldade de se ajoelhar. Agora então vou fazer um interrogatório, ou seja, umas perguntas para que vocês manifestem o seu querer. Já é evidente que vocês querem servir, né? Já por isso estão aqui. Mas então a cada invocação vocês vão dizer quero, né? O quero é pessoal, não é queremos, quero, tá bom? Queres assumir a função de distribuir aos teus irmãos o corpo do Senhor, movido pelo desejo de servir e edificar a nossa igreja, a nossa paróquia, nossas comunidades? Queres dedicar-se ao aprofundamento da vida cristã através da escuta da palavra, da meditação da palavra de Deus e da comunhão eucarística também em sua participação mais frequente? Queres dedicar-se com o máximo de cuidado e reverência à distribuição da Sagrada Comunhão aos seus irmãos e irmãs nas celebrações e também levá-las aos enfermos, aos idosos, aos impossibilitados de servirem, de virem até a comunidade? Queres cuidar com o máximo de cuidado e segurança da Sagrada Reserva Eucarística, ou seja, em nossos sacrários, em nossas capelas, esse cuidado e zelo? Agora quem puder puder se ajoelhar, pode se ajoelhar. E quem não puder, fique em pé. Caríssimos irmãos e irmãs, supliquemos a Deus Pai que se digne conceder a bênção a estes nossos irmãos e irmãs escolhidos para ministrar a Eucaristia. Convido a comunidade a ficar em pé, estender as mãos nessa direção deles, ok? E vamos invocar o Espírito Santo sobre eles. Vinde, Espírito Santo, enchei os corações dos vossos fiéis e acendei neles o fogo do vosso amor. Enviai o vosso Espírito e tudo será criado e renovareis a face da terra. Oremos. Ó Deus, que instruísse os corações dos vossos fiéis com a luz do Espírito Santo, fazei que apreciemos retamente todas as coisas,

Amém. Oremos por esses nossos ministros e ministras que serão instituídos. Ó Deus de bondade, fonte de toda graça e bênção, vós que fundastes e governais a vossa família, dignai-vos abençoar esses nossos irmãos e irmãs

extraordinários da comunhão eucarística, ao comprometerem-se nos trabalhos comunitários, ao distribuírem o corpo de Cristo, o pão da vida, aos seus irmãos, ao procurarem viver intensamente este ministério, possam crescer na união com Cristo, na fé e esperança de um dia participarem da glória que nos espera. Por nosso Senhor Jesus Cristo, vosso Filho, na unidade do Espírito Santo. Amém. Queiram ficar em pé agora. Amém. Com seus jalecos, sua veste e nos seus braços, nós agora vamos abençoar e logo em

devido ao fogo aspergir, após a aspersão você vai se revestir da veste litúrgica, ok? Oremos. Ó Deus bendito, que constituísseis o vosso Filho unigênito, sumo e eterno sacerdote, para celebrar o perfeito culto de reconciliação e paz, abençoai estas vestes reservadas para as sagradas celebrações, que elas sejam usadas com reverência pelos vossos ministros e por eles dignificadas com uma vida santa, por Cristo nosso Senhor. Enquanto eu vou aspergindo, vocês vão colocando após a aspersão a veste. Depois um ajuda o outro a ajeitar, se não estiver bem ajeitado. E o canto, vai ter um canto apropriado para mostrar também o significado desta veste.

para los que fueron bendecidos. Peço nesse momento que vocês, ministros instituídos e ministras, se voltem para os fundos da igreja. Muito bem. Vocês estarão muitas vezes, né, à frente no altar para servir a comunidade. Vocês são agora enviados para servir as vossas comunidades. E as comunidades devem recebê-los bem e vocês também fazerem e se esforçarem para fazer o melhor de si. Ninguém é perfeito, todos nós desejamos buscar a perfeição. Que haja então uma colaboração, tanto da comunidade quanto também de vocês ao servirem as comunidades. E agora então as comunidades vão representadas aqui por essa igreja voltada hoje, né? Acolham agora todos os ministros, vocês, com uma salva de palmas bem bonita, mais forte. Agora voltemos-nos para o altar. Creio em Deus Pai. Todo

0: nossas preces. Irmãos e irmãs, celebrando a Páscoa semanal do Senhor neste dia festivo, apresentemos as nossas orações confiantes, dizendo a cada invocação: mostrai-nos, Senhor, o vosso amor.
1: Mostrai-nos, Senhor, o vosso amor. Para que a Igreja de Deus, na dinâmica do Evangelho, sempre acolha e anuncie o mistério de amor revelado à humanidade através de Jesus Cristo, rezemos.
2: Mostrai-nos, Senhor, o vosso amor.
1: Para que os pobres, os humildes e pequenos, os quais são prediletos ao amor de Deus, encontrem em nossas comunidades a sua verdadeira casa, rezemos.
2: Mostrai-nos, Senhor, o vosso amor.
1: Para que os pais que choram a morte de um filho ou filha encontrem apoio na comunidade e obtenham do Espírito Consolador a paz de coração, rezemos.
2: Mostrai-nos, Senhor, o vosso amor.
1: Por todos os ministros extraordinários da comunhão, para que possam continuar firmes na sua missão, se colocando a serviço da Igreja, levando os ensinamentos de Cristo, rezemos.
2: Mostrai-nos, Senhor, o vosso amor.
1: Pelo coração de cada fiel, para que compreendamos o dízimo como um ato de adoração e profunda gratidão a Deus, reconhecendo que tudo o que somos e temos vem de suas mãos generosas, rezemos.
2: Mostrai-nos, Senhor, o vosso amor.
1: Pela conversão e desprendimento, para que o Espírito Santo nos ajude a vencer o egoísmo, fazendo de nossa oferta um caminho de santificação e de confiança plena na providência divina, rezemos.
2: Mostrai-nos, Senhor, o vosso amor.
0: Ó Pai Santo, Deus do céu, Senhor da terra, atendei as nossas súplicas e tornai-nos abertos para acolher os segredos do vosso amor, por Cristo nosso Senhor.
2: Amém.
0: O santuário adquiriu. O cálice, o qual nós vamos agora abençoar para que seja utilizado nas nossas celebrações. O Senhor esteja convosco.
2: Ele está
0: a nossa proteção está no nome do Senhor,
3: que fez o céu e a terra.
0: Eleva o cálice da salvação, invocando o nome do Senhor. Oremos. Para celebrar o sacrifício da nova aliança, com alegria colocamos no vosso altar, Senhor Deus, este cálice, o corpo e o sangue do vosso Filho, que neles serão oferecidos e consumidos, nos tornem santos. Concedei, pois, Senhor, que ao celebrarmos os sacrifícios de purificação na terra, nos alimentem vossos sacramentos e vosso Espírito nos conduza até o reino dos céus. E gozemos do vosso convívio com os santos, a glória e a honra para sempre. Bendito seja Deus para sempre.
2: Amém.
0: Agora nosso ofertório.

0: Orai, irmãos e irmãs, para que o meu e vosso sacrifício seja aceito por Deus Pai Todo-Poderoso. Ó Senhor, por tuas mãos este sacrifício, para a glória do seu nome, para o nosso bem e de toda a sua santa igreja. Fazei, Senhor, que este sacrifício, celebrado em honra do vosso nome, nos purifique e nos leve cada vez mais a viver a vida do vosso reino. Por Cristo nosso Senhor.
1: Amém.
0: O Senhor esteja convosco.
1: Ele está no meio de nós.
0: Corações ao alto.
1: Nosso coração está em Deus.
0: Demos graças ao Senhor, nosso Deus.
1: É nosso dever e nossa salvação.
0: Na verdade, é digno e justo, é nosso dever e salvação dar-vos graças sempre e em todo lugar. Senhor Pai Santo, Deus Eterno e Todo-Poderoso, por Cristo, Senhor nosso, nascendo, Ele renovou a antiga condição humana, sofrendo a paixão, apagou nossos pecados, ressurgindo dos mortos, concedeu-nos a vida eterna, subindo a vós, ó Pai, abriu-nos as portas do céu. Por isso, com a multidão dos anjos e dos santos, entoamos o hino da vossa glória, cantando a uma só voz.

0: Na verdade, ó Pai, vós sois santo e fonte de toda a santidade. Santificai, pois, estes dons, derramando sobre eles o vosso Espírito, a fim de que se tornem para nós o corpo e o sangue de nosso Senhor Jesus Cristo.
1: Enviai o vosso Espírito Santo.
0: Estando para ser entregue, abraçando livremente a paixão, Jesus tomou o pão, pronunciou a bênção de ação de graças, partiu e o deu a seus discípulos, dizendo: tomai todos e comei. Isto é o meu corpo, que será entregue por vós.

Do mesmo modo, no fim da ceia, ele tomou cálice em suas mãos e, dando graças novamente, o entregou a seus discípulos, dizendo: tomai todos e bebei, este é o cálice do meu sangue, o sangue da nova e eterna aliança, que será derramado por vós e por todos para a remissão dos pecados. Fazei isto em memória de mim.

0: Jesus, celebrando, pois, o memorial da morte e ressurreição do vosso Filho, nós vos oferecemos, ó Pai, o pão da vida e o cálice da salvação, e vos agradecemos porque nos tornastes dignos de estar aqui na vossa presença e vos servir.
1: Aceitai, ó Senhor, a nossa oferta.
0: Suplicantes, vos pedimos que, participando do corpo e sangue de Cristo, sejamos reunidos pelo Espírito Santo num só corpo.
1: O Espírito nos una num só corpo.
2: Lembrai-vos, ó Pai, da vossa Igreja que se faz presente pelo mundo inteiro e aqui convocada no dia em que Cristo venceu a morte e nos fez participantes de sua vida imortal, que ela cresça na caridade em comunhão com o Papa Leão XIV, com o nosso Bispo Mário, os bispos do mundo inteiro, os presbíteros, os diáconos e todos os ministros do vosso povo.
1: Lembrai-vos, ó Pai, da vossa Igreja.
2: Lembrai-vos também na vossa misericórdia dos nossos irmãos e irmãs que adormeceram na esperança da ressurreição. Recordando e rezando pelos nossos falecidos, familiares, parentes e amigos, hoje especialmente no seu sétimo dia, pedimos por Rogério, Carlos e Jesus. Os agonizantes de hoje e de todos os que partiram desta vida, acolhei-o junto a vós na luz da vossa face.
1: Concedei-lhes, ó Senhor, a luz eterna.
2: Enfim, nós vos pedimos, tende piedade de todos nós e dai-nos participar da vida eterna com a Virgem Maria, Mãe de Deus, São José, seu esposo, os apóstolos e todos os santos que neste mundo viveram na vossa amizade, a fim de vos louvarmos e glorificarmos por Jesus Cristo, vosso Filho.

0: O banquete da Eucaristia é sinal de reconciliação e vínculo de união fraterna. Unidos como irmãos e irmãs, juntos rezemos como o Senhor nos ensinou. Pai nosso que estais nos céus, santificado seja o vosso nome. Venha a nós o vosso reino. Seja feita a vossa vontade, assim na terra como no céu. O pão nosso de cada dia nos dai hoje. Perdoai-nos as nossas ofensas, assim como nós perdoamos a quem nos tem ofendido. E não nos deixeis cair em tentação, mas livrai-nos do mal. Livrai-nos de todos os males, ó Pai, e dai-nos hoje a vossa paz. Ajudados pela vossa misericórdia, sejamos sempre livres do pecado e protegidos de todos os perigos, enquanto aguardamos a feliz esperança e a vinda do nosso Salvador Jesus Cristo.
1: Vosso é o reino, o poder e a glória para sempre.
0: Senhor Jesus Cristo, dissestes aos vossos apóstolos: eu vos deixo a paz, eu vos dou a minha paz. Não olheis os nossos pecados, mas a fé que anima a vossa igreja. Dai-lhe segundo o vosso desejo a paz e a unidade. Vós que sois Deus com o Pai e o Espírito Santo.
1: Amém.
0: A paz do Senhor esteja sempre convosco.
1: O amor de Jesus nos uniu.
0: Cordeiro de Deus, que tirais o pecado do mundo,
2: tende piedade de nós.
0: Eu sou o pão vivo que desceu do céu. Se alguém come deste pão, viverá eternamente. Felizes os convidados a participarem da ceia do Senhor. Eis o Cordeiro de Deus, eis aquele que tira o pecado do mundo.
3: Senhor, eu não sou digno de que entreis em minha morada, mas em uma palavra serei salvo.
0: Que o corpo e o sangue de Cristo nos guardem para a vida eterna. Amém.

0: Nós vos pedimos, Senhor, que enriquecidos por esta tão grande dádiva, possamos colher os frutos da salvação, sem jamais crescer, sem jamais cessar vosso louvor, por Cristo nosso Senhor.
1: Amém.
0: Estamos no mês do dízimo e agora então vamos rezar juntos a oração para concluir esta novena. Juntos rezemos.

0: que o meu ensino seja sempre um compromisso fiel em reconhecimento e gratidão por todos os bens que continuamente me concedeis. Amém.
1: Lembramos então que toda a nossa diocese vem trabalhar este mês com intensidade sobre a importância da participação do dizimista por pessoa, não é só pela família, mas cada pessoa faça a sua grande ou pequena participação mensal. Isso ajuda na nossa grande evangelização e em todas as atividades da nossa evangelização. Nesse momento também quero ainda agradecer a todos vocês, ministros e ministras, que deram seu sim para dar continuidade por mais 3 anos nesta missão. E depois, cada 3 anos, seja renovado também. Quero então passar a palavra ao padre Miguel.
2: Então, Mário, muito obrigado, né, por estar aqui conosco neste dia e por nos premiar, né, com essa presidência de celebração na investidura, reinvestidura de todos os nossos irmãos missionários, né, da Santíssima Eucaristia. Lembrar a todos vocês, ministros, ministras, que no dia 7 de novembro, sábado, nós teremos a formação com o padre Giovanni, que é o responsável pelo setor pastoral da diocese, sobre a pastoral da esperança, que é uma extensão da missão de vocês. É importante que nós nos preparemos para isso. Dentro da diocese existe agora essa iniciativa, a produção do material apropriado, e portanto vamos nos exercitando para cumprir bem também esse papel, essa missão de sermos ministros da esperança. 7 de novembro, sábado à tarde, das 14 às 17 horas.
1: Mas para complementar ainda, é importante vocês, ministros e ministras, lerem e meditarem o capítulo 6 de São João, o Evangelho de São João, que trata tudo sobre a Eucaristia. É muito importante a gente também, de vez em quando, ler esse capítulo 6. Todo ele tem um conjunto das manifestações e da importância da Eucaristia como centralidade da nossa vida cristã. Desejo também a todos um bom domingo, uma abençoada semana também, e que vossas comunidades possam viver essa espiritualidade de unidade, de comunhão e de fé. E cada celebração possam encontrar a alegria de servir e também de servir aos nossos irmãos e irmãs que carecem da nossa presença, de levar a própria Eucaristia e a Palavra de Deus. O Senhor esteja convosco.
3: Ele está no meio de nós.
1: A nossa proteção está no nome do Senhor,
3: que fez o céu e a terra.
1: Jesus disse: pedi e recebereis, procurai e achareis, bater a porta vos será aberta. Os que pedem recebem, quem procura encontra, e a porta será aberta a quem bate. Confiando nessas palavras de Jesus, desça sobre vós e vossas comunidades e todas as pessoas que nos assistiram e acompanharam esta celebração.

0: A bênção de Deus Todo-Poderoso, Pai, Filho e Espírito Santo, desça sobre cada um de vós e permaneçam para sempre.
1: Amém.
0: Peço que os ministros permaneçam aqui para que depois do canto final façamos uma foto geral de toda essa presença.
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1: 10:20.
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4: Funerária Bom Pastor de Adelir Recalcati informa. Nota de falecimento.
5: A funerária, juntamente com a esposa, senhora Maria Correia, filhas Sandra, Somália, Cristiane, genros, noras, netos, bisnetos e familiares, comunicam com pesar o falecimento do senhor Sebastião Correia, ocorrido ontem aos 78 anos. O corpo está sendo velado no salão da capela Nossa Senhora de Fátima, do bairro Jardim Bela Vista. A cerimônia de despedida dar-se-á hoje com o início da celebração da esperança às 15h, na capela Nossa Senhora de Fátima, seguindo logo após para o cemitério Dom Daniel Austin. Comunicamos com pesar o falecimento do senhor Sebastião Correia.
4: 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Telefones 3541-2600 e 9981-5566. A família enlutada, nossas condolências.
5: 10:23.
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5: 10:24. 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
5: Grande Família Cultura, 15 graus agora a temperatura. Você que estava acompanhando a transmissão da Santa Missa ao vivo aí do Santuário Aparecida. Ok, estamos de volta aqui com os nossos estúdios no centro de Campos Novos, no edifício Padre Quintílio Costini, para levar a melhor programação no estilo e no perfil de música gaúcha. Muito prazer, eu sou Emerson Reiser, o comunicador da alegria. Uma vez por mês eu te faço uma visita aqui no nosso encontro dominical. Titular do programa Gerson Page de folga hoje. Então eu tenho esta oportunidade e essa missão, que é levar para você o melhor da nossa tradição.

0: 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E agora, minha gente, interrompemos nossa programação para o nosso momento nobre do rádio. O nosso momento Quero Quero. Vamos lá, minha gente, 15 graus a temperatura, e para deixar nossa manhã ainda mais agradável, aqui em estúdio comigo, nosso amigo André. Fala comigo, André, muitas promoções para começar bem a nossa semana. Bom dia.
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0: 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Tese 35.

0: 10h35, minha gente. Vamos que vamos, dele que dele. Tá aí, hein? 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Diz que amanhã já dá pra começar a primeira semana do mês batendo a meta só com os ouvintes que o programa Galpão Distância vai mandar pra lá amanhã, né? Aí que eu me refiro. 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
0: Ok, de volta, grande família cultora, 10 horas e 40 minutos. Estamos colocando o programa nos trilhos, né? Hoje a gente teve uma missa especial, né? Uma missa aí com uma celebração direta com o Bispo Dom Mário. Então a missa também teve aí um rito maior, diferente, mas agora a gente tá aqui colocando novamente o programa. Já já eu vou lá pro WhatsApp, tá? Já já eu vou atender o seu pedido lá no WhatsApp. Mas antes, deixa eu falar aqui dos nossos parceiros comerciais, né? 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

0: Vamos conferindo o nosso WhatsApp Cultura. Ouvinte, fala comigo.
1: Bom dia, meu amigo Emerson. Passando para desejar um abençoado domingo para minha tia Ondina, lá no reassentamento Enercan, e toda a sua família. E agradecer pelo almoço gostoso que estava ontem lá. E por aquele cuscuz com leite gostoso na parte da tarde. Dia maravilhoso. Abraço, tia. Tudo de bom.
0: Valeu, valeu. Valeu, Celso Pereira dos Santos. Ah, também com uma recepção dessa aí, né, meu amigo? É de patrão, né? Quem mais aí? Fala comigo.
2: Bom dia, meu amigo Emerson. Fazia dias que não participava aí dos programas da rádio. Estão participando hoje, pedindo a música Bem na Porteira. Oferece pra mim, pra dona Rejane, especialmente aí, pra quem gostou da música. Uma letra muito bacana, né? Que, apesar de tudo, a gente não deve desistir no primeiro obstáculo, né? Então, vamos em frente. Grande abraço, um bom domingo a todos.
0: Valeu, valeu. Como diz aquela música, né? Não podemos se entregar pros homens, né? É, exatamente. Peleamos nem que seja com o toco da

0: Daga. Valeu, ótima semana pros amigos também aí, o Grupo Velhos do Monte. Aquele abraço, turma. Oi, Emerson, só pra confirmar a audiência aqui, ó, já escutei a missa, tomando chimarrão, tamo junto, abençoado domingo pra vocês aí, pra todos os ouvintes e vai Brasil!
1: Brasil!
0: Bugo de Praia do Batuba, São Francisco do Sul, que por lá tá nublado, 15 graus a temperatura. Olha, aqui nesse momento eu tô até surpreso, gente. 18 graus agora a temperatura. Temperatura aí em elevação na nossa manhã, né? Bom dia também pro Vilmar de Andrade, já mandou a foto aqui, a carne já tá no fogo. Ô, Vilmar, mas não tá meio cedo, homem? Vai almoçar meio cedo hoje, né? 10h40, a carne já tá douradinha. Achei que tá meio cedo pra ir pro fogo, né? Tá com fome, homem, né? Mas também ele acorda às 6 da manhã, come um revirado de feijão. Que não pega nem celular atrás do prato, de tão alto que é o morro que ele faz, né? Aí vai dando uma fome umas horas, né, Vilmar? Abraço aí pros amigos. Bom dia também pra Rosivete Rodrigues. A Rose, ela diz, bom dia, Emerson. Estou na escuta. Valeu, valeu. Me diz pra mim, colar rádio tu escuta. Como diz o Jair Antunes, né? Emerson, vamos ver pra onde que o Brasil vai no final da tarde, né?
1: Brasil!
0: É, pra algum lugar ele vai, né? Ou volta. Mas esperamos que seja aí que ele vai pra próxima fase, né? É, quero ver o Brasil jogando mais ainda, né? Tá cedo pra vir pra casa. Abraço aí pro Ademar Batista. É o Ademar de Anitta Garibaldi, né? Também tá curtindo a programação, pedindo uma moda aí com os filhos do Rio Grande. Já tem a fiarada do Rio Grande, como diz Pedro Ortiz de Castro, né? Falando em Pedro, deve estar lá também, pilotando uma churrasqueira já, né, seu Pedro? Mas a Pedro Ortiz, gente, Pedro Ortiz é craque numa churrasqueira, vou te contar. Pense um homem que não tem preguiça pra fazer um churrasco. Uhum. Todo domingo tem, né, seu Pedro?

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0: Ok, ok, minha gente. 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
1: Eu, Rádio Cultura, aqui é o Agostinho Derval Velho. Quero dizer, Emerson, que não tenho saudade do Brasil por enquanto.
0: Não, né?
1: Pode ficar lá mesmo.
0: Que não fique lá. Não
1: tenho saudade dele voltar pra casa. Pode ficar à vontade lá.
0: Isso.
1: Voltando, quero que ele volte com um copo na mão.
0: Muito bem, né?
1: Vamos torcer até sair, ó. O fiapo.
0: É isso aí, vamos torcer pra que venha com a caneca, né? O caneco. A taça de campeão. Pra você que tá chegando agora, antes a gente fez brincadeira, né? O Brasil vem, vai Brasil, vai pra onde, né? E aí o ouvinte Agostinho já falou, né? Não tamo com saudade, que fique pra lá, não precisa vir já não, né? A gente aguenta essa saudade aí. 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Abraço aqui também pro Sandro Luiz Gonçalves, também metendo fogo na churrasqueira já, né? É, vai sair o churrasco por lá também, né? Como dizia Fausto Silva, retratos de domingo. E olha, aqui faz todo sentido, né? Que o pessoal manda foto aqui no WhatsApp. Esses são os verdadeiros, os autênticos retratos de domingo, minha gente.
2: Então tá aí, né, Emerson? Um abraço aí, amigo, família, mais tudo certo. É o Guinter aí, morador do Campos Novos. Estamos aqui na cidade hoje, não fomos lá para a beira do rio, mais 100%, graças a Deus. Abraço minha família, esposa Marisa, demais aí, parente. Estamos aí, né, escuta o programa aí, né? A música aí na porteira aí, ali, tirar o chapéu, aí, beleza? Mas tudo tranquilo aí. Abraço para todo mundo que vai na escuta o programa. Bom domingo, abençoado a todo mundo.
0: Valeu, valeu, Guinter. Bom domingo aí pro amigo também. Abraço aí pro Carlos Hoffman. O Cristiano é a turma do Galpão Crioulos, Nipinto. Também é meu xará, o Emerson Popular Messo. O Osni Carvalho, Dair Vicente. Aqui também o Sérgio Pôssera, o Cordinha. Já já vou conferir esses recadinhos aí, turma. Mas tô devendo e tô pagando. Não chama o SPC, não.

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1: 11:04. 11:04, 18 graus a temperatura. 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
1: 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Agora 11:06.
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3: 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A família enlutada, nossas condolências.
1: 11:08.
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1: 11:09. 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
1: 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Vamos lá, minha gente, trazendo mais recadinho do Ouvinte Cultura. Pra quem que vai o programa de hoje, Osni Carvalho? Fala aí, homem do céu.
6: Agradecer para os amigos aqui de Campos Novos, da Vargas, cidades vizinhas de Campos Novos, todas. E também nossos amigos do Rio Grande lá. Seu Natalino, a família dele. Todo o Paulinho Micharia. Ali do Rio Grande, Esmeralda, Anitta Galibarda, ali todos. Certo? Feito, meu amigo, mas roda uma música aquela aqui que eu tô arrumando, vou dançar de espora aqui, o cardão empareada na cera da sala que a mulher arrumou aqui, com o demais cera, quero arrancar na espora.
1: Meu Deus do céu, que homem nervoso, gente. Mas olha só, não pode dançar pitando, né? Já pensou derramar o cigarro aí nessa cera, meu céu? Não vai me queimar a casa, hein? Pelo amor de Deus, seu Osni. Esse é dançador, né, gente? Chega de emparear a cera dançando, pense só. Mas não vai escorregar também, né? É perigoso, perigoso. Vamos lá, minha gente. Tem mais recadinho aqui, ó.
7: Bom dia. Aqui é a Nayeli Fátima Dutra, aqui do bairro Aparecida. Eu quero oferecer o programa de hoje para todas as minhas amigas. Lá de Capinzal, de Catanduvas, de Bicaré, aqui de Campos Novos, do grupo da terceira idade. E hoje nós vamos assar o pé lá no matinê, lá em Bicaré, tá bom?
1: Mas sem cera, né?
7: Deus e Jesus acima e voltemos, tá bom?
1: Amém.
7: Se Deus quiser, em nome de Jesus. E daí quero oferecer o programa também ali pra minha família ali, pra toda minha família e especialmente para meus parentes, minhas primas lá de Anitta Garibaldi, pra minha tia, tia Marli Ribeiro, Anice, tio Idair, minha tia Eva, tio Angelim, pra toda minha família, pra minha irmã, a Johnny Dutra e o meu cunhado, Ricardo Macedo. Ricardo de Macedo, tá bom?
1: Tá ótimo, menina. Um abraço aí pra toda a família e bom arrastapé pra vocês, né? Bom demais, gente, um arrastapé, né? Quem também tá curtindo a programação aqui, fala comigo.
8: Bom dia, família Rádio Cultura, tudo certo com vocês? Aqui é o Cordinho da Campos 9. Pode rodar uma música bem boa pra nós e uma das tuas, quando você era da banda que tocava a música do Tipão, hein? Ofertando a programação aqui pra toda a minha família, lá pro seu Luiz, outra pessoa já ir Bresciano, pra toda a família, lá pra tia Rita, pro tio Tony, pra tia Salete e pro tio Pedro e lá pra tia no bairro, pra minha prima Ana, pro seu Jair e pro meus irmãos na cidade, e logo pro seu locutivo, pro seu Furza locutivo e lá pro seu Zariguinho, pro seu Bochecha. Um forte abraço pra vocês e tudo é bom.
1: Valeu, valeu. Forte abraço aí pra ele, Sérgio Posseral Cordinha. Aqui também, deixe-me ver aqui, tá dando uma carona aqui, isso. Aqui, ó. Oi, Emerson, aqui é o Anderson da Silva, da Encruzilhada, aqui na fábrica de carroceria. Manda uma música buena pra nós aqui, ó. Estamos aqui com a esposa Patrícia, o enteado Gabriel, o bebezinho Ravi, também a mãe, a dona Maria, o pai, o senhor Leonildo. Estamos aí na sintonia da rádio. Bom domingo para todos. E alô também pra turma do Celso Ramos, lá pro vô, senhor Gardo, e o tio Nito, e toda a família, né? Aê, rapaz. Registro de audiência bagual e meio. Confirmado aqui na nossa programação. Aqui também o nosso amigo Emerson, o meu xará, tá pedindo a música do João Luiz Correia. Vamos curtir um surungo de candeeiro aí do João Luiz Correia, então? Quem mais também aqui, vamos lá, fala comigo.
9: Bom dia, Hermeson. Aqui é o Osni Pinto Lima, do assentamento São José. Gostaria de fazer uma homenagem para minha afilhada Elisete Padilha, tá de aniversário hoje. Eu quero dizer que é uma afilhada muito querida pelo padrinho Osni, que ama muito, e seja ela sempre essa pessoa feliz, alegre, para tratar Deus e todo mundo. É muito querida ela. A primeira afilhada que eu ganhei foi a Elisete Padilha. Então eu amo ela de coração. Se puder mandar a música do Baitaca, Prevendo o Futuro, eu agradeço aí. Mas essa música especialmente para ela, que tá de aniversário hoje. É uma mensagem que o padrinho Osni ama muito ela e deseja um feliz aniversário para ela. Tudo de bom na vida dela, que ela aproveite o dia de hoje.
1: Muito bem, parabéns e para nossa aniversariante. Mais dois recadinhos antes da nossa sequência musical.
10: Bom dia, meu amigo Emerson, tudo certo? Aqui quem fala é o Carlos Hoffmann, aqui de Celso Ramos. Gostaria de solicitar, se for possível, a música Acolchoado Velho com os Mateadores, para ouvir e oferecer a todos os ouvintes que gostam da boa música campeira, boa música gaúcha. E também gostaria de mandar um alô aqui para o meu amigo Ivanir Bornag, lá para o Célio Ferri, ali na localidade Imaculada, lá para o Ademarzinho, no Caré São Pedro. Também pro meu compadre Tilto e sua esposa, a comadre Janaína. Obrigado, amigão. Um abraço, um bom domingo para todos e para você também.
1: Valeu, Carlão. Abraço aí, bom domingo pros amigos de Celso Ramos, também ligados na Mais Ouvida.
11: Bom dia, Emerson, tudo bom? Um ótimo domingo para vocês aí, forte abraço. Gostaria que você tocasse a Querência Amada para nós aí, domingão. Já estamos com a carne no fogo, quase no ponto. E oferecer aqui para minha esposa, para os netos, o pessoal de Curitibano, que estão tudo passeando aqui em casa. Positivo, forte abraço para vocês, tudo de bom.
1: Valeu, valeu, Cristiano. Forte abraço aí para os amigos também. Grandes amigos aqui através da programação da Mais Ouvida.
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1: 11:19. 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
1: 11:21, 18 graus a temperatura. Clima agradável, né? Domingão em família, daquele jeito. 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
4: Bom dia, Emerson, Waldeninimer, se possível, manda música com Nardel Silva, Velhas Cartas, para todo mundo que conversa São Francisco, região aí, também para filha Larissa, pro Gero Thiago, pro amigo Valmor, a Sandro, o Josmar, pro filho Júnior, pra esposa Eliane, também para todos os amigos lá do Ibian, pro professor Jorge Paulo Blasi, da Cadave, também pros amigos ali do Pinheiro Seco, a Ruvane, o Nelson de Paula, a Clarice Fagundo, o Leonardo Fagunde, todos que estiveram vindo. E vamos que vamos, né? Firme e fortes. Às 5 horas da tarde, Brasil pra frente.
1: É isso aí, amém. Brasil! Quem mais aí também? Fala comigo.
5: Bom dia, senhor. Digo do assentamento Betinho. Queria pedir uma música do Mano Lima, Cadela Baia. Oferecendo pra minha esposa, meus filhos. Nosso amigo Cordinho de Campos Novos. Pra vocês aí da rádio, tudo de bom.
1: Valeu, valeu. Tudo de bom também, homem do céu. Quem mais aí? Vamos lá, gente. Vamos falando comigo aqui, ó.
6: Bom dia, Hermes. Tudo bem, Hermes? Meu, Hermes. Pra rodar uma música, pode ser com o Porca Véia, pra São Simão, pra São Francisco, pro Sérgio Micabô, senhor Domingos Pinto, a esposa dele, o Virmar Grasma, a minha esposa Maria Rita, e pro Guaxixi, a Juliana, que tá no escuto do programa. O Juarez e a esposa dele que tá no escuta do programa, o Juarez Vicente, e pra você da rádio, tudo de bom.
1: Fico valeu, valeu, tudo de bom, amigo.
7: Bom dia, Hermes, aqui é Margarida de Porto União, Margarida Pimentel.
1: Oi, Margarida.
7: Eu tô entrando em contato com vocês para homenagear o Paulo Sérgio de Melo, o filho da Ironi, e ela tá na escuta do programa. Se você puder mandar um alô pra eles lá, tão em peso. Beleza?
1: Beleza, tão em peso eles. Vamos colocar essa turma no regime aí, né, pessoal? Que é isso, hein? Me... Olha, 11:24 aqui na nossa programação. Parabéns aí, parabéns pra aniversariante também, né? Aqui também, oi Emerson, aqui é a Mari de Bastiani da Fazenda Triunfo Ibicuí. Quero que você mande uma música para os filhos que estão aqui, ó. O Leonardo, que tá pilotando a churrasqueira. O Matheus que tá de boa. Ô, Matheus, pelo menos carrega lenha aí se precisar, né, Matheus? A música é Milonga Abaixo de Mau Tempo. Um abraço e bom domingo pra todos os ouvintes. Valeu, valeu. Obrigado, Mari De Bastiani. Quem mais aí? Fala comigo.
8: Cultura, bom dia, amigo Emerson. Hoje eu queria mandar um grande abraço aí pro um primo meu aí, o tio Írio, Bernadette aí, o Cristóvão aí, também pra André aí, amor. Uma lida aí, lida meia ruim, carne à vontade, mas tamo degustando daqui a pouco mais aí. Tudo certo, tomando um ice call, hein? Beleza, tio Emerson.
1: Valeu, meu sobrinho. Ele sempre me chama de tio, né? Eu acho que meu sobrinho, então, né? É, tio Hermes. É, meu sobrinho. É, baque da margem, né? Vai, vai, vai, vai. Aqui quem mais aí? Fala, meu povo!
9: Eu sou aqui a Sony. Manda um amor do Baitaca. Cabelo branco.
1: Ó! Oh.
9: Você é pra minha mãe, dona Malvina. E pra Nista, cabecinha branca.
1: Muito bem, então, Baitaca, cabelos brancos não merece preconceito, é essa aí, né? Baitaca vai demorar um pouquinho porque ele vai cantar agora prevendo o futuro. E aí depois a gente dá um intervalo entre um artista e outro, já já a gente traz uma outra então do Baitaca, tá? Quem mais aqui também? Vamos lá, minha gente.
10: Bom dia, Emerson, tudo bem? Aqui é o Marcelo de Ponte Canoas, São José do Cerrito, estou ouvindo vocês aí. Se for possível, toca a música Cantador de Campanha dos Serranos.
1: Muito bem, Marciano. Vamos ouvir sim Cantador de Campanha com Os Serranos aqui na programação, tá? João Batista Pires, da Praia de Canas Vieira, Florianópolis. Também ligado com a gente aí na capital. Bom dia, obrigado pela sintonia. Vamos, minha gente, que tem muita gente aí pedindo música.
11: Bom dia, Emerson. É o Ademir aqui de Boa Esperança, do meu Molim. Ah, viu? Eu gostaria hoje, se fosse possível, você rodar para nós O Vento aí e oferecer para minha esposa Lourdes, o meu sogro Sebastião, pro Gabriel, que tá aqui em casa, amigo da Lourdes, pro Álvaro, amigo dele, para todos os meus familiares, que são bastante, e para vocês aí da rádio e para quem gostar da música. Se for atendido, muito obrigado.
1: Valeu, valeu, abraço aí. Ademir Molim é o nome da fera, Colorado, né? Colorado.
12: Yes, tudo certo. Cuidado, eu vim com minha carnita, amassando agora e demininho agora. Beleza, um abraço.
1: Valeu, abraço, abraço. Obrigado aí, Nereu. Abraço aí também pro nosso amigo Lennon Grassi aí de Celso Ramos também, né? Abraço aí pros amigos, obrigado pela sintonia. Pessoal, eu não vou conseguir compartilhar os áudios do pessoal que tá fazendo convite de festa, porque a rádio vende esses espaços, né? Até um amigo mandou pra gente, ô Emerson, você abriu meu áudio só pela metade. Pessoal, nós temos um horário na rádio de segunda a sexta, que é a hora do recado. É um espaço gratuito pra festa de comunidade que a gente faz convite, tá? E sem problema, a gente tem esse interesse em ver as comunidades crescendo, se ajudando. Mas um programa aqui hoje, né, com várias participações, se cada ouvinte que mandar um convite pra festa e convites grandes, Emerson, vamos fazer um convite pra festa, tem trido, tem churrasco, é um comercial, né, gente? Então eu não consigo fazer, senão depois, ó, ai minha orelha, a direção vai me puxar a minha orelha, não é certo o locutor que faz isso, então a direção vai me puxar a orelha. Então aqui o ouvinte reclamou aqui, ô Emerson, mas abriu o meu áudio só pela metade. Meu amigo, se quiser a gente consegue aqui, me chama no particular que a gente faz aí um comercial pra você então, e a gente comercializa esse espaço, tá? Sem problema nenhum. Se não, dá pra fazer na hora do recado, aí de segunda a sexta, espaço gratuito, é só entrar em contato com a Sara, a nossa secretária toda semana, que também tem espaço. Mas agora nós estamos num programa comercial, tocando música e comercial, tá? Então a gente não consegue fazer convite de festa aqui na parceria, né? Senão depois sobra pra mim. Então eu vou explicar pra um, que daí todo mundo entende, a linguagem é uma só, né? E às vezes assim a gente até fala, ó, abraço pessoal que tá indo pra festa, um abraço pro pessoal lá que tá assando carne na festa. Agora quando eu começo a falar da programação, aí, né, sobra pra mim, eu não vou pagar o valor do comercial que eu faço aqui. O Emerson, você fez um anúncio de festa, vou descontar do teu salário, daí eu tô pego, né? Vocês são meus amigos, não são, né? Então entenda meu lado também, né? É, depois sobra pro meu, né? Exatamente, não dá, né? Então assim, ó, durante a semana manda na programação, tem a hora do recado, é a Rose que apresenta, é gratuito, tá? A gente tem esse senso de comunidade e de ajudar as comunidades, mas em outros programas daí realmente, né? A rádio tem que sobreviver, né? A luz tá cara, embora a gente não tenha sempre que precisa. Água, os funcionários ganham bem e ganham bem, gente. Tá louco, vocês não vão acreditar, mas tem cara aqui que, ó, eu não vou falar aqui, mas ganha bem que eu sei, né? E faz bem pouco. Eu, por exemplo.

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2: 11:35.
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3: 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A família enlutada, nossas condolências.
2: 11:37.

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2: 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Gente, eu toquei a música e depois eu vi que tinha mais um pedido pra ela, então vou apenas reforçar o abraço do amigo. A música a gente acabou de tocar, né? Quando tava tocando a música, eu vi que ele tinha pedido a mesma música, né? O pessoal diz, como que eles dizem? 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
5: Bom dia, Emerson, tudo bem? Aqui é o Murilo Dias, da cidade de Videira.
2: Fala, Murilão.
5: Hoje estou aqui em Videira, morando em Videira, na escuta aqui. Gostaria de mandar uma música para a família do meu amigo Lelo, do São José do Cerrito. Tá ele, o Edivaldo lá. É, o filho dele, meu amigo, meu irmão. Gostaria de mandar uma música para eles aí. Se você puder rodar, Milonga Abaixo de Mau Tempo, com José Cláudio Machado na voz. Tá bom? Quero desejar um ótimo domingo para vocês, para todos eles também aí, e para todo mundo que tá ouvindo a rádio. Tá bom? Um ótimo domingo e um forte abraço.
2: Valeu, valeu. Abraço aí, Murilo, de Videira, né? Videira curtindo a programação com a gente aqui também. Legal, gente. Olha, toda a região marca presença hoje, né? Domingo é encontro da região. Bom dia, Emerson, tudo certo? Manda música bem galdéria pra nós aqui. Tamo na Fazenda Morro Vermelho, do nosso amigo Celso Geller. Tamo sapecando um osso juntamente com o pai, o Caju, e a mãe, dona Marinês, e a irmã Sônia. E o cunhado Itamar. Como é que tá o cunhado? Itamar. Não, diz que o cunhado Itabão, né? Tá bom, Itamar, né? Valeu, valeu, nosso amigo Clodo. Grande Clodo. Aquele abraço, meu rei. Grandes amigos aí curtindo a programação com a gente também, né? Deixa eu conferir, tem mais recadinho aqui, ó.
4: Bom dia, Emerson. Meu nome é Ana Laura, eu estou falando de Vargem e eu quero a música O Fundo da Grota. Eu vou oferecer pra minha mãe, pro meu pai, Paty, pra minha tia Maria, pro meu tio Picadinho, que eu chamo ele de Picadinho, né?
2: Picadinho?
4: E só. Tchau.
2: Valeu, tchau. Ouvinte Kids dando seu show aqui na nossa manhã também.
6: Bom dia, Emerson. Eu gostaria que você mandasse um alô pra Mari Lopes, um feliz aniversário pra ela, minha vizinha.
2: Uhum.
6: E toque qualquer uma que você tiver aí na...
2: Deixa comigo então, menina. Até o áudio dela continua, né? Mas ela deu uns parpitos meio furado, né? Ela pediu os atuais nesse horário, não dá, né, dona Daura? Mas deixa que eu escolho uma. Deixa pra mim. Se a sua amiga tá celebrando a vida, a gente vai celebrar juntos. Tá certo? É que o programa, né? Teve momento bailão já no programa, das 8 às 9. Mas agora é só aqueles homens bombachudos que cantam no programa.
7: Bom dia, aqui é Maria Clara Santa Lúcia Vargem. Eu quero que vocês rodem uma música bem, bem boa. Se for possível rodar a música Recomeço, e quero oferecer para minha cunhada, meu cunhado que estão aqui em casa, que eles vieram nos visitar aqui, e oferecer para todo que gostarem da música.
2: Muito bem, tá aí o recadinho, gente. Vocês lembram que o Cordinha tinha pedido para eu cantar uma música? Mas daí a modéstia não deixa, né? Eu vou me segurando, né? Ah, gente, mas eu cantar, o pessoal, né, já me atura como locutor, de ter que me aturar como cantor também. Mas mais um ouvinte pediu, aí eu vou ter que ceder, né, gente?
8: Bom dia, meu compadre. Um ótimo abençoado domingo, senhor, Miguelzinho, Rosário, seu Laureano, dona Marli. Queria ouvir no dia de hoje, quando você tem pra onde voltar, Alma de Pampa. Oferecer especialmente o senhor e a família e tudo de bom.
2: Muito bem.
8: E aquele abraço.
2: Aquele abraço! Deixa eu ver se tem alguma carona aqui pra gente mandar. Aqui, ó. Eu vou mandar agora o abraço só pra gente linkar os abraços, né? Porque aqui, ó. Fala, meu amigo Emerson. Edevaldo por cá. Estamos reunidos aqui na Ponte Canoas. No Pai Lelo, a gente mandou abraço pra eles agora, então já vou linkar os abraços, né? Manda um abraço aí pro Pai Lelo, os irmãos, o Ney, o Rafael, para toda a família aqui reunida e também pro nosso irmão de coração, Murilo Dias, que está escutando lá em Videira. Manda pra gente aí o grupo Marcação, tá? Anotado o pedido musical, já a gente vai ouvir aí, né? Sentado sobre um arreio, né? Vamos curtir já esse sucesso aí. Tá certo? Aqui também abraço pra Tânia Simoneto, que tá ligada na programação. Oi, Emerson, aqui é a Tânia. Gostaria de ouvir uma música também, curtindo a programação da Mais Ouvida. Também registro a audiência dela aqui. Pra gente não perder ponto, né? Não perder ponto aqui com o Ouvinte Cultura. Vamos acelerando os abraços aqui. Depois a gente só alimenta a playlist musical. Oi, meu amigo Emerson. Adivinha quem chegou do nada, de supetão, pra vir almoçar aqui em casa? Ai, ai, ai, meu Deus. Será, gente?
9: No Rio, não.
2: Se você... Será que ele foi premiado?
9: Se você ri.
2: Meu pai do céu.
10: Não precisa pôr no ar.
2: Acertei, né? Com certeza. Imagina do nada você olhando pela janela assim. De repente você olha a sua sogra chegando, né? Uma maletinha nas costas. Oi, genro! Vim almoçar na tua casa. Ei, Robinho, você foi premiado hoje, meu amigo. Levanta as mãos pro céu e agradece a Deus, hein? Agora eu vou cantar uma pra vocês.

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1: 11:54.
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2: Hoje é dia de seleção brasileira valendo vaga nas quartas de final. O Brasil entra em campo às 5 horas da tarde aí no horário de Brasília para encarar a seleção da Noruega aqui em Nova York, Nova Jersey, no MetLife Stadium. A seleção sabe que o desafio físico exige foco absoluto na próxima etapa da competição, às quartas de final. E depois do jogo do Brasil, às 9 horas da noite, também horário de Brasília, México e Inglaterra duelam no místico estádio Azteca. Os mexicanos apostam no caldeirão e a torcida inflamada, enquanto os ingleses confiam no elenco estrelado. Quem vencer esses duelos carimba o passaporte direto para as quartas de final. Eu sou Melina Calduro, aqui em Nova Jersey, para o Acaerte em Campo.
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2: Olha, 3 agora faltando para o meio-dia, minha gente. 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
2: 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Ok, gente, de volta por aqui, vamos fechando mais uma parte do programa. Deixa eu mandar um abraço lá pro nosso amigo José Ademir de Pomerode. Tá curtindo a programação com a gente também, né, José? Parabéns e pela sua cidade, cidade linda, gente, né? Uma cidade emblemática, culturalmente falando, né? Gastronomia, pra quem gosta e tomar um bom chopp também. Oh, rapaz, que coisa boa, hein? Vários pontos turísticos, uma cidade incrível. Abraço aí pros amigos, obrigado pela sintonia. Aqui também, oi Emerson, bom dia. Manda um abraço lá pro tio Lelo Albuquerque, pra toda a família, pro tio Stefano Ross e todos que estão escutando a programação, é família Rose, é o recadinho do Jair Rose e Abdon Batista, né? Legal, legal, legal. Oi Emerson, manda um abraço pra nós aqui, ó, no Pinhal Preto. Estamos na expectativa pra assistir o Brasil logo mais.
4: Brasil!
2: Nilva Pelosato. Falando em Brasil, o Robinho disse, olha, já que a sogra trouxe tanta coisa, tomara que traga sorte pro Brasil, né?
4: Brasil!
2: É, e inclusive a Sirlei me mandou mensagem aqui também, dizendo que ela chegou prevenida, Robinho. Diz que chegou com um monte de coisa, mas quando chegou foi aquela briga. Não, mas eu trouxe carne, o Robinho disse, capaz, eu tenho carne. Gente, se for pra brigar, vão lá em casa e leva essas carnes lá, né?
4: Brasil!
2: Fazemos um churrasco lá pra comemorar. Imagina que coisa boa essa visita, né? A visita chega, eu imagino a cena, né? Chega com carne de braço, debaixo do braço, né? Deu dono na casa. Não, não, não. Deus o livre. Quem faz carne sou eu. Não preciso. Não, mas eu trouxe carne. Não, mas eu tenho carne. Gente, vão lá em casa me visitar, pelo amor de Deus. Que briga. Não briguem por tão pouco. É, ali é duas quadras pra cima. Vocês sabem onde que é. Se for pra brigar, eu aparto, leva as carnes, leva as que estão na casa do Robinho e as que a Sirlei trouxe. Pode levar lá em casa. Eu não fico brabo, eu não me faço derrogado. Sou gente boa demais.

Não faça que nem um amigo meu, Nereu, que mandou orbes, quiser, a carne tá no fogo, mas não mandou a localização, né? Daí fica difícil, né, gente? Fica difícil a gente saber, eu saio meio perdido aqui, né? Tanta gente mandando convite, mas ninguém manda a localização, né? Aí é difícil. Ai, meu Deus do céu, alguém me segura, hein? Vamos lá, minha gente, vamos fechar essa parte do programa. 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Gente, tô devendo muita música, ó, tô devendo Baitaca Prevendo o Futuro, Querência Amada, Cadela Baia do Mano Lima, eu vou pagar, hein? Tô devendo também Sentado Sobre um Arreio, Recomeço, Fundo da Grota, também tô devendo aí, o Vento dos Monarcas. Eu gosto de tocar essa música sempre quando eu tô fazendo horário do Gerson, claro, né? Eu gosto de tocar essa música sempre ao meio-dia, porque essa música é tão linda que ela parece uma prece, né? Então, nesse momento que os dois ponteiros apontam para o infinito, me permita aqui, nesse momento, possamos aqui ter uma reflexão também, né? Possamos aqui agradecer a Deus por essa oportunidade. Inclusive hoje eu tava, a hora que eu comecei o programa aqui, eu encontrei uma prece tão linda que ela precisa ser compartilhada com você do outro lado do rádio, sabe? Nesse momento aí que você está com a família reunida, né? A gente brinca bastante, né? Eu sempre digo, a gente brinca com quem a gente gosta, mas em meio à brincadeira também eu encontrei uma prece tão bonita que me chamou a atenção. Primeiro, eu vi um post do Jesus da série The Chosen, né? E aí já me ganhou a atenção. Eu sou apaixonado por essa série. Acredito assim que essa série, ela evangelizou muito as pessoas da maneira lúdica que ela ensina. E a foto trazia a seguinte legenda: eu sei, deixa eu até aproveitar e colocar um fundo musical diferente aqui nesse momento, né? Tem um fundo musical propício aqui, ó. Deixa eu arrumar ele aqui para ficar bem bonito, já que eu fiz uma quebra de padrão e ganhei a sua atenção. Deixa eu encontrar aqui uma música pra gente fazer aqui esse momento, momento de fé nesse encontro dominical, para que possamos juntos ser uma semana abençoada. Me ganhou atenção porque eu achei muito linda essa legenda. Eu sei que o teu rosto não é exatamente assim. Uso esta imagem apenas para materializar o que existe em meu coração. A tua misericórdia me alcançou. A tua graça foi irresistível para mim. Arrependi-me dos meus maus caminhos e pela tua bondade tenho perseverado na tua presença, apesar de eu ser falho. Hoje descanso na esperança de um dia entrar no teu reino. Por favor, não se esqueça de mim. Sei que naquele grande dia, alguns assentarão à mesa, como Abraão, Isaac, Jacó. Outros receberão a coroa da vida, a coroa da glória, a coroa da alegria e tantas outras recompensas preparadas por ti.
Não sei se alcançarei tais honras. Não mereço. Conheço profundamente minhas limitações. Sei que quando eu atravessar os portões da eternidade, será unicamente porque tu decidistes apagar o meu passado com o teu sangue e tivestes paciência comigo em todos os dias da minha vida. Nunca foi por meus méritos. Entregue a mim mesmo, eu já estaria destruído. Por isso, deixei tudo em tuas mãos. Não sonho, em primeiro lugar, com as ruas de ouro, nem com uma casa diante do mar de cristal. O que eu realmente desejo é que quando a eternidade chegar para mim, tu me concedas apenas alguns minutos a sós contigo. Seria possível? Ainda que me derreta ao olhar em teus olhos, quero beijar as suas marcas das tuas mãos feridas, porque foram elas que me escreveram a minha história quando eu nem sabia para onde ir. Quero abraçar os teus pés e agradecer em silêncio, somente lágrimas. Talvez aqui algum anjo precise me levantar, porque não sei se encontrarei forças para soltá-lo. Enquanto esse dia não chega, permita-me ser o teu pão para os famintos, a tua água para os sedentos e o teu sal para aqueles que perderam o sabor da vida. Usa-me, eu sou o teu. Guarda-me para que eu jamais envergonhe o teu nome, jamais escandalize teu evangelho e jamais faça alguém tropeçar. Conceda-me a graça de terminar a minha carreira inteiro, fiel e com o coração quebrantado. E quando meu último suspiro deixar essa terra, saiba que abrirei meus olhos aí, e eles irão procurar apenas por ti. Amém. Por Tiago Brunet.

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1: 12:14.
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5: Grande família Cultura, agora 12:16. 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Abraço aí pro nosso amigo Davi Roche. Poucas palavras, mas disse tudo. Vai, Brasil!
6: Brasil!
5: Obrigado pela sintonia. Abraço aí pro Anselmo Saurinho Abdon Batista, o dançarino da terceira idade, escutando a Rádio Cultura, assando uma carne. Forte abraço aí pra todos os abedonenses e região. É um recadinho aqui da Elisete Saurinho, né? Ah, Isaac, deixa eu ver, tá lá dele que dele, né? Pilotando. Deixa eu mandar um abraço também pro titular do programa, ele mesmo, Gerson Page. Ele diz o seguinte: Emerson, manda um abraço aí pra filha, a rainha. Também é pro Alexandre, o neto Bruninho, a neta Gabriela, a dona Zeli, lá em Palhoça. E também estão ouvindo aqui a nossa programação pelo aplicativo, né? Pela internet. Então, como eu gosto de dizer, esse pessoal aí são radionautas, né? Tem um internauta e o internauta que ouve rádio é radionauta, né? A Tainá, né? A filha do Gerson é a Tainá. Valeu, então. Abraço aí, né? Em Palhoça. Gente, ó, hoje eu recebi participação de Palhoça, Florianópolis, né? Florianópolis também. Lá da praia do Ubatuba, Pomerode, Videira, e a região toda, né? A região toda, não tem, né? Incrível a audiência dos nossos amigos. Abraço aí pra Cenide e Anitta Garibaldi, que gostou muito da mensagem de hoje. Obrigado aí pelo carinho. A Sônia Aparecida também, o pessoal de Anitta Garibaldi, né? Recebeu no coração a mensagem. Que a mensagem conversou com ela hoje. Que bom, gente, que bom. Abraço pros amigos. Abraço também pra Jandira, também curtindo a programação com a gente aqui. Aqui também a Dirley Marafon. Oi, Emerson. Tô em casa reunido aqui com os filhos, netos. Manda uma música bem bonita. Estamos todos aqui na cultura, melhor de todas. Valeu, gente. Obrigado pelo carinho. Dirley Marafon, né? Bacana, bacana, bacana. Bom dia, Emerson. Aqui é o Ademir de Celso Ramos. Quero oferecer toda a programação e para todos os ouvintes da Rádio Cultura. Manda uma música boa para nós. Valeu, Ademir Borges, em Celso Ramos, curtindo a programação. Aqui também, bom dia, amigo Emerson. Bom domingo para você aí, para todos os ouvintes. Manda a música Velha Espora. Oferecendo para o compadre Edmar, direto do Aguapé. Recadinho aqui do Ademir de Oliveira, o palmeirense. Ademir Oliveira. Oi, Emerson, Neymar de Anitta Garibaldi. Tô escutando o programa, manda pra gente aqui o Tordilho Negro. E dali, Brasil!
6: Brasil!
5: Quem mais aqui também? Vamos lá, fala comigo!
1: Bom dia, Emerson. Tudo certo? Tudo tranquilo?
5: Tranquilo.
1: Peço pra você mandar uma música aí, por exemplo, nós estamos aqui na Fazenda Véia, assando uma carninha. Eu, meu filho Adailson, meu sobrinho Denilson, o Sérgio, a Bia e a dona Cacerda.
5: Uhum.
1: Se puder tocar o Bugio da Espinilha pra nós aí, falecido Marcarreia.
5: Isso.
1: Eu agradeço. Obrigado. Tchau.
5: Valeu, seu José de Agostinho. Aqui também, deixa eu mandar um abraço pra Suzy. Ela diz, bom dia, primo, tudo bem? Aqui é a Suzana de Videira. Estamos aqui no sítio comemorando o aniversário do pai. Manda aquele abraço pra ele, né? Eita! É o meu tio, o tio Ado tá de aniversário hoje, né? Ontem à noite o Miguel e eu mandamos uma homenagem pra ele no zap zap dele, né? E hoje a gente abraça aqui através do rádio mais uma vez também, né? Parabéns, tio Ado! Pena que tô trabalhando, senão nós tava fazendo umas trovas essas horas, né? Dele que dele, né? Eita, eu sempre digo que a minha veia artística eu herdei do tio Ado, né? Sempre que a gente se encontra, sai umas modas de violão e gaita, né? Eita, coisa boa! Valeu, valeu, parabéns, tio! Bom dia também pro Argel Antunes, também na sintonia com a gente. Bom dia pra Marli, pro Redante. A turma aí do Redante Pizzaria, né? Hoje não é pizza, né? Hoje, claro, é churrasco, né? E o Redante é habilidoso, gente. Olha ali, ó. Ah, não creio. Até um abacaxizinho com canela. Mas é de patrão, hein? Aí tem pra casear, né? Redante mostrando os dotes dele, né? Pilotando uma churrasqueira. Valeu, meus amigos. Oi, Emerson, manda um abraço aqui pra Pinheiro Preto. É a Sônia Silva Barilli. Valeu, valeu, Sônia. Abraço pra todos vocês aí. Meu Deus, quanta gente. Agora me permita tomar um fôlego e dar uma sequência musical no programa também, né, gente? Porque tem música pra rodar aqui, ó.

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0: Ok, de volta por aqui. Agora 12:31. Vamos lá, minha gente, seguindo aqui, abraçando nossos amigos de rádio, ouvinte Cultura, fala comigo.
1: Ô, Emerson, manda um abraço pra nós aqui no Morro do 10, na Varge.
0: Mando.
1: Estamos aqui passeando na casa dos cunhados, da sogra, na casa das filhas. Das filhas que tava de aniversário, né?
0: Opa, parabéns.
1: Tava de aniversário, meu neto e minha filha ontem tava de aniversário. Agora estamos aqui na casa da sogra, dos cunhados. Estamos comendo uma carne aqui, né? Manda um abraço pra nós aí. Show de bola. Tá com a música boa aí pra nós aí, homem. Tudo de bom pra você aí, homem.
0: Valeu, valeu. Tudo de bom. E pra quem não te conhece, qual o seu nome?
1: É o Vanderlei da Silva, homem. O Vanderlei da Silva.
0: Muito bem, Vanderlei da Silva. Abraço aí, meu querido. 12:32, minha gente, 19 graus a temperatura, o clima tá aquecendo, tá ficando bom. Quem mais aí? Fala comigo.
2: E quem vos fala é seu amigo Fuji aqui, de Anito Garibaldi, ligando na possibilidade, pode ser a música que tiver na ponta da agulha aí, pro meu amigo Antônio de Oliveira, pra comadre Sônia, pra família deles toda ali, e pro Nene lá em São Pedro, pra Mercearia Santos, e pro meu amigo Ademar Carabulante. E pros parentes do compadre Antônio de Oliveira que estão por aí.
0: Muito bem.
2: Manda um chasque bem chinchado. E tchau e obrigado.
0: Tá certo, tá aí o recadinho.
3: Boa tarde. Se for possível, toca a música dos filhos do Rio Grande, qualquer uma. Qualquer uma dos filhos do Rio Grande, hein?
0: Qualquer uma dos filhos do Rio Grande, dos filhos do Rio Grande, qualquer uma. Valeu, Argel é o nome da fera, né? Quem mais aqui também? Olha aí, ó, fala comigo.
4: Bom dia, Rádio Cultura. Aqui é o Kaique de Florianópolis. Eu queria... pedir uma música pra minha avó Zélia e pro meu avô Hildo, aí de São José do Cerrito Ermida. O nome da música é A Volta do Tordilho Negro. Eu queria mandar um abração bem apertado pros dois.
0: Muito bem, muito bem. Obrigado, pessoal aí na capital, né? Curtindo a programação com a gente. Mais um recadinho antes da próxima sequência musical.
5: Oi, eu sou a Lohana e hoje eu vim visitar a minha amiga Cauane e a mãe dela em Campos Novos. E a gente queria pedir uma música, Gritos de Liberdade, do Grupo Rodeio.
0: Muito bem, bora de música, meu povo!

0: 12:45. Último abraço de hoje aqui, ó. Boa tarde, Emerson. Orestes Francisco da Silva está na escuta do programa com a família. E amanhã estará de aniversário, 82 anos. Em nome de toda a família e amigos, desejando desde já um feliz aniversário. Parabéns, então, nosso amigo Orestes Francisco da Silva, recebendo o carinho aí do nosso amigo Adenir e toda a família, né? Exatamente, parabéns, sucesso, feliz aniversário, muitos e muitos anos mais de vida. Gente linda e maravilhosa do rádio, eu vou tirando meu time de campo. É, vou ficando por aqui também. Tem aí música suficiente para terminar o programa até a 1 hora da tarde, né? Tem mais alguns pedidos musicais, algumas músicas que eu fiquei devendo. Se de repente eu não conseguir atender todas, né? Não, de repente não deu para tocar a sua música, eu peço desculpa aqui pelo espaço aqui. Realmente, né? Embora sejam 3 horas de programa, mas o Ouvinte Cultura dá sempre um show, né? Conseguimos sim atender todos os pedidos, mandar todos os abraços. Vou deixando as últimas de hoje então pra gente finalizar, porque logo mais a 1 hora tem a programação aí do Domingo Animado, é um programa gravado, né? Um programa elaborado em estúdio que você vai ficar aí na ótima companhia. E olha, torcida brasileira, hein? É a partir das 5 horas.
1: Brasil!
0: Brasil! Somos todos uma só nação. É hora de unir o nosso povo, pelo menos nesse momento, né? A gente sabe que o Brasil é muito dividido em vários sentidos, né? Principalmente no quesito política, mas quem sabe esse momento de 4 em 4 anos possamos nos olhar como uma verdadeira nação e hermanados na mesma torcida, torcer para que o Brasil vá para frente, né? Porque infelizmente nas outras épocas não é isso que a gente vê, né? A gente vê as pessoas torcendo contra o Brasil porque não quer que o Brasil dê certo, por esse ou por aquele outro fator, porque não gosta do político A, do político B, e a gente tá sempre dividido. Mas graças a Deus que a cada 4 anos a gente se vê como irmãos e sim na mesma torcida, né? Embora tenha uns brasileiros que começam a torcer contra também, né? Aí o problema não é, o problema não é os políticos, né? Qual que é a desculpa aí, né? Tudo bem você ter uma seleção B, né? Ah, eu torço pro Brasil, mas eu também sou fã do Messi, também sou fã do Cristiano Ronaldo. A gente, quando é o Brasil, né? Por favor, por favor. Valeu, gente, no mais, uma ótima e abençoada semana. Nosso próximo encontro amanhã. Amanhã, peraí. Ah, não, tá certo. Amanhã é 1 hora da tarde. Terça-feira que tem pit stop e eu venho de manhã pro estúdio, né? Exatamente. Eu tô igual aquela música lá. Eu estou perdido, nem sei que dia é hoje da semana. Mas hoje é domingo, amanhã é segunda, amanhã a gente só se fala 1 hora da tarde no Show da Alegria. Mas terça-feira eu já venho de manhã, porque tem Pit Stop Cultura, nossa dobradinha de sucesso. Continue ligado na cultura, pois onde tem um rádio ligado não existe solidão. Valeu, tchau, tchau e vai Brasil!

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1: 1:01. 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
2: E aí, rapaziada, chegamos nesta tarde de domingo com mais um domingo animado aqui na Cultura, hein? Eu sou o Edinho, prazer te fazer companhia. A partir de agora, então, só música boa, hein? Aumenta seu volume e uma ótima tarde de domingo pra você.

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1: Uma e 16.
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Finalzão de semana aqui na Cultura, você curtindo a programação aqui, por aqui o Edinho, vamos seguindo o nosso domingo animado, tá chegando mais som na programação.

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1: 1:28.
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Cultura FM 93,9, ótimo domingo pra você, tá aproveitando aí com a família, coisa boa demais, é? E a gente segue levando mais sucessos na programação desta tarde.

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0: Hora certa.
1: 1:46. 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
2: Seguindo aqui nesta tarde de domingo, nosso domingo animado, né? Na comunicação do Edinho, prazeraço de fazer companhia nesse domingão, tá certo? Obrigado para você que nos acompanha aqui no centro, nos bairros, no interior, né? Valeu a companhia. A gente segue com mais sucessos da programação Cultura.

E aí, rapaziada, vamos nessa, vamos seguindo a programação desta tarde aqui na Cultura, domingo animado, né, pra gente animar essa tarde bacana, tá bom? Obrigado pela sua companhia. Tá chegando mais som, aumenta o volume, vem comigo.

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0: Domingão bacana, ótima tarde pra você. A gente segue a programação aqui na Cultura 93.9. Aumenta o volume aí, bora curtir sucesso.
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1: 2:30.
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1: 2h45. 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
2: Com o novo formato de 48 seleções no maior torneio de futebol do planeta, essa fase das oitavas de final traz regras bem claras para quem quer seguir vivo na disputa pelo título. São só 16 equipes. Se a partida terminar empatada nos 90 minutos regulamentares, os atletas encaram uma prorrogação obrigatória de 30 minutos, divididas em dois tempos de 15. Persistindo a igualdade no placar após o tempo extra, vem um novo drama: a temida disputa por pênaltis. E tem outras regras da arbitragem também. O VAR tem uma atuação ampliada, pode recomendar revisões de lances, cartões, pênaltis e também verificar a questão do impedimento. Eu sou Melina Calduro, em Nova Jersey, para o Acaerte em Campo.
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Valeu, rapaziada, fechou meu horário aqui, tá? Desejo a você um excelente restinho de final de semana, tá? Aproveita bastante aí com a família, tá bom? Obrigado, deixa as minhas últimas. Valeu, até mais.

0: 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Hora certa, Cultura.
1: 3 horas.
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1: 3:42.
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1: 3:58.
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1: 4:13.
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1: 4:42.
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1: 5:12.
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Jesus Santíssimo Sacramento de nossas almas, nosso Senhor, te pedimos a graça de poder continuar, principalmente nos dias e nos tempos mais difíceis, quando até o nosso entendimento, nossa inteligência não consegue ver o que temos pela frente. Porque o adorador não volta atrás. Porque o adorador tem a certeza de

isso, Jesus, dá-nos a graça de continuar. Sabemos que a porta é estreita, o Senhor disse isso. Principalmente quando tudo for muito difícil, continuar a cada dia. Principalmente ter a certeza que sem se alimentar de Ti, nada podemos e nada seremos. Ajuda-nos, Senhor, a caminhar com a Tua vontade, principalmente

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1: 5:44.
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1: 6 horas.
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4: A vocês, ouvintes, minha saudação. Que a graça e a paz de Deus e a proteção de Nossa Senhora se façam sentir em cada lar, em cada família e especialmente em cada realidade de doença e de sofrimento que muitas vezes o povo enfrenta. O documento de Aparecida, no número 268, diz assim: como na família humana, a Igreja Família é gerada ao redor de uma mãe que confere alma e ternura à convivência familiar. Maria, mãe da Igreja, além de modelo e paradigma da humanidade, é artífice de comunhão. Um dos eventos fundamentais da Igreja é quando o sim brotou de Maria. Ela atrai multidões à comunhão com Jesus e sua Igreja, como experimentamos muitas vezes nos santuários marianos. Por isso, com a Virgem Maria, a Igreja é mãe. Estas palavras do documento de Aparecida constatam uma realidade experimentada em tantos santuários marianos de todo o nosso continente e também do mundo todo. Muitas pessoas peregrinam à casa da mãe, sentindo-se em visita à própria mãe. Como disseram os bispos no documento de Aparecida e como falava com muita frequência São João Batista Scalabrini, com Nossa Senhora a Igreja também se faz mãe dos povos. A Igreja, assim como Nossa Senhora, acolhe o povo, por ele se interessa, reza e o abençoa em nome do Senhor. Rezemos agora a nossa Ave Maria deste dia pelo povo de Deus fiel, que com Maria chega também a Jesus. Rezemos por todos os que trabalham nos santuários para que sejam autênticos instrumentos de Deus e de Maria no acolhimento das pessoas. Ave Maria, cheia de graça, o Senhor é convosco, bendita sois vós entre as mulheres, e bendito é o fruto do vosso ventre, Jesus. Santa Maria, Mãe de Deus, rogai por nós, pecadores, agora e na hora de nossa morte. Amém. Por intercessão de Nossa Senhora e de São João Batista Scalabrini, abençoe-vos o Deus misericordioso, Pai, Filho e Espírito Santo. Amém. Boa noite, até amanhã, tchau.
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1: Ouvintes da Rádio Cultura, muito boa noite. Hoje é domingo, o nosso terço vai contemplar e meditar a ressurreição de nosso Senhor. E nesta tarde e noite de domingo, está conosco para rezar a nossa amiga leiga escalabriniana, Rosângela de Vila. Boa noite, Rosângela.
2: Boa noite, Rose. Boa noite a todos vocês, ouvintes, que nos acompanham nesse momento. E rezemos, então.
1: Em nome do Pai, do Filho e do Espírito Santo. Amém.
2: Creio em Deus Pai, Todo-Poderoso, Criador do céu e da terra, e em Jesus Cristo, seu único Filho, nosso Senhor, que foi concebido pelo poder do Espírito Santo, nasceu da Virgem Maria, padeceu sob Pôncio Pilatos, foi crucificado, morto e sepultado, desceu à mansão dos mortos, ressuscitou ao terceiro dia, subiu aos céus, está sentado à direita de Deus Pai Todo-Poderoso, donde há de vir a julgar os vivos e os mortos. Creio no Espírito Santo, na Santa Igreja Católica, na comunhão dos santos, na ressurreição da carne, na remissão dos pecados, na vida eterna. Amém.
1: Oferecimento.
2: Divino Jesus, nós vos oferecemos este terço que vamos rezar, meditando os mistérios da vossa redenção. Concedei-nos, por intercessão da Virgem Maria, Mãe de Deus e Nossa Mãe, as virtudes que nos são necessárias para bem rezá-lo e a graça de ganharmos as indulgências desta santa devoção.
1: Oferecemos este santo terço pelas famílias, pelas vocações, oferecemos pelos enfermos e por todas as intenções da Virgem Maria, principalmente pela paz no mundo e pela conversão dos pecadores. No primeiro mistério, contemplamos a ressurreição de nosso Senhor Jesus Cristo, o ressuscitado, depois de morto no Calvário, com o coração transpassado por uma lança, foi retirado da cruz e sepultado. Mas, na madrugada de domingo, um terremoto sacudiu a rocha, abriu-se o túmulo e ele saiu vivo e glorificado do sepulcro. Jesus é vencedor e ele vence na sua vida. Vence o ódio, vence o pecado, vence a doença, vence o sofrimento e vence a morte. Ele está vivo, aleluia.
2: Pai nosso que estais no céu, santificado seja o vosso nome, venha a nós o vosso reino, seja feita a vossa vontade, assim na terra como no céu.
1: O pão nosso de cada dia nos dai hoje, perdoai-nos as nossas ofensas, assim como nós perdoamos a quem nos tem ofendido, e não nos deixeis cair em tentação, mas livrai-nos do mal.
2: Ave Maria, cheia de graça, o Senhor é convosco, bendita sois vós entre as mulheres, e bendito é o fruto do vosso ventre, Jesus.
1: Santa Maria, Mãe de Deus, rogai por nós, pecadores, agora e na hora de nossa morte. Amém.
2: Ave Maria, cheia de graça, o Senhor é convosco. Bendita sois vós entre as mulheres, e bendito é o fruto do vosso ventre, Jesus.
1: Santa Maria, Mãe de Deus, rogai por nós, pecadores, agora e na hora de nossa morte. Amém.
2: Ave Maria, cheia de graça, o Senhor é convosco. Bendita sois vós entre as mulheres, e bendito é o fruto do vosso ventre, Jesus.
1: Santa Maria, Mãe de Deus, rogai por nós, pecadores, agora e na hora de nossa morte. Amém.
2: Ave Maria, cheia de graça, o Senhor é convosco. Bendita sois vós entre as mulheres, e bendito é o fruto do vosso ventre, Jesus.
1: Santa Maria, Mãe de Deus, rogai por nós, pecadores, agora e na hora de nossa morte. Amém.
2: Ave Maria, cheia de graça, o Senhor é convosco. Bendita sois vós entre as mulheres, e bendito é o fruto do vosso ventre, Jesus.
1: Santa Maria, Mãe de Deus, rogai por nós, pecadores, agora e na hora de nossa morte. Amém.
2: Ave Maria, cheia de graça, o Senhor é convosco. Bendita sois vós entre as mulheres, e bendito é o fruto do vosso ventre, Jesus.
1: Santa Maria, Mãe de Deus, rogai por nós, pecadores, agora e na hora de nossa morte. Amém.
2: Ave Maria, cheia de graça, o Senhor é convosco. Bendita sois vós entre as mulheres, e bendito é o fruto do vosso ventre, Jesus.
1: Santa Maria, Mãe de Deus, rogai por nós, pecadores, agora e na hora de nossa morte. Amém.
2: Ave Maria, cheia de graça, o Senhor é convosco. Bendita sois vós entre as mulheres e bendito é o fruto do vosso ventre, Jesus.
1: Santa Maria, Mãe de Deus, rogai por nós, pecadores, agora e na hora de nossa morte. Amém.
2: Ave Maria, cheia de graça, o Senhor é convosco. Bendita sois vós entre as mulheres e bendito é o fruto do vosso ventre, Jesus.
1: Santa Maria, Mãe de Deus, rogai por nós, pecadores, agora e na hora de nossa morte. Amém.
2: Ave Maria, cheia de graça, o Senhor é convosco. Bendita sois vós entre as mulheres e bendito é o fruto do vosso ventre, Jesus.
1: Santa Maria, Mãe de Deus, rogai por nós, pecadores, agora e na hora de nossa morte. Amém.
2: Glória ao Pai, ao Filho e ao Espírito Santo.
1: Como era no princípio, agora e sempre. Amém.
2: Ó meu bom Jesus, perdoai-nos, livrai-nos do fogo do inferno, levai as almas todas para o céu e socorrei principalmente as que mais precisarem da vossa misericórdia. Amém. Nossa Senhora Rainha da Paz,
1: rogai por nós. Ó Virgem dolorosíssima, as vossas lágrimas destruíram o império infernal. No segundo mistério glorioso, contemplamos Jesus que sobe ao céu. Depois os levou para Betânia, na casa de Marta e Maria, na cidade de Marta e Maria e Lázaro, e levantando as mãos, abençoou a todos. Enquanto Jesus abençoava, separou-se deles e foi arrebatado ao céu. Uma nuvem o ocultou. Enquanto o acompanhavam com os olhares, vendo-o afastar-se para o céu, lhes apareceram dois anjos que disseram: homens da Galileia, por que ficais a olhar para o céu? Este Jesus voltará.
2: Pai nosso que estais no céu, santificado seja o vosso nome, venha a nós o vosso reino, seja feita a vossa vontade, assim na terra como no céu.
1: O pão nosso de cada dia nos dai hoje, perdoai-nos as nossas ofensas, assim como nós perdoamos a quem nos tem ofendido, e não nos deixeis cair em tentação, mas livrai-nos do mal. Amém.
2: Ave Maria, cheia de graça, o Senhor é convosco, bendita sois vós entre as mulheres, e bendito é o fruto do vosso ventre, Jesus.
1: Santa Maria, Mãe de Deus, rogai por nós, pecadores, agora e na hora de nossa morte. Amém.
2: Ave Maria, cheia de graça, o Senhor é convosco. Bendita sois vós entre as mulheres e bendito é o fruto do vosso ventre, Jesus.
1: Santa Maria, Mãe de Deus, rogai por nós, pecadores, agora e na hora de nossa morte. Amém.
2: Ave Maria, cheia de graça, o Senhor é convosco. Bendita sois vós entre as mulheres e bendito é o fruto do vosso ventre, Jesus.
1: Santa Maria, Mãe de Deus, rogai por nós, pecadores, agora e na hora de nossa morte. Amém.
2: Ave Maria, cheia de graça, o Senhor é convosco, bendita sois vós entre as mulheres e bendito é o fruto do vosso ventre, Jesus.
1: Santa Maria, Mãe de Deus, rogai por nós, pecadores, agora e na hora de nossa morte. Amém.
2: Ave Maria, cheia de graça, o Senhor é convosco, bendita sois vós entre as mulheres e bendito é o fruto do vosso ventre, Jesus.
1: Santa Maria, Mãe de Deus, rogai por nós, pecadores, agora e na hora de nossa morte. Amém.
2: Ave Maria, cheia de graça, o Senhor é convosco, bendita sois vós entre as mulheres e bendito é o fruto do vosso ventre, Jesus.
1: Santa Maria, Mãe de Deus, rogai por nós, pecadores, agora e na hora de nossa morte. Amém.
2: Ave Maria, cheia de graça, o Senhor é convosco, bendita sois vós entre as mulheres, e bendito é o fruto do vosso ventre, Jesus.
1: Santa Maria, Mãe de Deus, rogai por nós, pecadores, agora e na hora de nossa morte. Amém.
2: Ave Maria, cheia de graça, o Senhor é convosco, bendita sois vós entre as mulheres, e bendito é o fruto do vosso ventre, Jesus.
1: Santa Maria, Mãe de Deus, rogai por nós, pecadores, agora e na hora de nossa morte. Amém.
2: Ave Maria, cheia de graça, o Senhor é convosco, bendita sois vós entre as mulheres, e bendito é o fruto do vosso ventre, Jesus.
1: Santa Maria, Mãe de Deus, rogai por nós, pecadores, agora e na hora de nossa morte. Amém.
2: Ave Maria, cheia de graça, o Senhor é convosco, bendita sois vós entre as mulheres, e bendito é o fruto do vosso ventre, Jesus.
1: Santa Maria, Mãe de Deus, rogai por nós, pecadores, agora e na hora de nossa morte. Amém.
2: Glória ao Pai, ao Filho e ao Espírito Santo.
1: Como era no princípio, agora e sempre. Amém.
2: Ó meu bom Jesus, perdoai-nos, livrai-nos do fogo do inferno, levai as almas todas para o céu e socorrei principalmente as que mais precisarem da vossa misericórdia. Amém.
1: Ó Virgem dolorosíssima, as vossas lágrimas destrói o império infernal. No terceiro mistério, contemplamos a vinda do Espírito Santo. E chegou o dia de Pentecostes, estavam todos reunidos no mesmo lugar, e logo veio um ruído, soprou um vento impetuoso e encheu a casa aonde eles estavam, e ficaram todos cheios do Espírito Santo. Rezemos para que se reavive em nós o dom do Espírito Santo recebido, sobretudo no batismo e no nosso crisma.
2: Pai nosso que estais no céu, santificado seja o vosso nome, venha a nós o vosso reino, seja feita a vossa vontade, assim na terra como no céu.
1: O pão nosso de cada dia nos dai hoje, perdoai-nos as nossas ofensas, assim como nós perdoamos a quem nos tem ofendido, e não nos deixeis cair em tentação, mas livrai-nos do mal.
2: Ave Maria, cheia de graça, o Senhor é convosco. Bendita sois vós entre as mulheres, e bendito é o fruto do vosso ventre, Jesus.
1: Santa Maria, Mãe de Deus, rogai por nós, pecadores, agora e na hora de nossa morte. Amém.
2: Ave Maria, cheia de graça, o Senhor é convosco. Bendita sois vós entre as mulheres, e bendito é o fruto do vosso ventre, Jesus.
1: Santa Maria, Mãe de Deus, rogai por nós, pecadores, agora e na hora de nossa morte. Amém.
2: Ave Maria, cheia de graça, o Senhor é convosco. Bendita sois vós entre as mulheres, e bendito é o fruto do vosso ventre, Jesus.
1: Santa Maria, Mãe de Deus, rogai por nós, pecadores, agora e na hora de nossa morte. Amém.
2: Ave Maria, cheia de graça, o Senhor é convosco. Bendita sois vós entre as mulheres, e bendito é o fruto do vosso ventre, Jesus.
1: Santa Maria, Mãe de Deus, rogai por nós, pecadores, agora e na hora de nossa morte. Amém.
2: Ave Maria, cheia de graça, o Senhor é convosco. Bendita sois vós entre as mulheres, e bendito é o fruto do vosso ventre, Jesus.
1: Santa Maria, Mãe de Deus, rogai por nós, pecadores, agora e na hora de nossa morte. Amém.
2: Ave Maria, cheia de graça, o Senhor é convosco. Bendita sois vós entre as mulheres, e bendito é o fruto do vosso ventre, Jesus.
1: Santa Maria, Mãe de Deus, rogai por nós, pecadores, agora e na hora de nossa morte. Amém.
2: Ave Maria, cheia de graça, o Senhor é convosco. Bendita sois vós entre as mulheres, e bendito é o fruto do vosso ventre, Jesus.
1: Santa Maria, Mãe de Deus, rogai por nós, pecadores, agora e na hora de nossa morte. Amém.
2: Ave Maria, cheia de graça, o Senhor é convosco. Bendita sois vós entre as mulheres, e bendito é o fruto do vosso ventre, Jesus.
1: Santa Maria, Mãe de Deus, rogai por nós, pecadores, agora e na hora de nossa morte. Amém.
2: Ave Maria, cheia de graça, o Senhor é convosco. Bendita sois vós entre as mulheres, e bendito é o fruto do vosso ventre, Jesus.
1: Santa Maria, Mãe de Deus, rogai por nós, pecadores, agora e na hora de nossa morte. Amém.
2: Glória ao Pai, ao Filho e ao Espírito Santo.
1: Como era no princípio, agora e sempre. Amém.
2: Ó meu bom Jesus, perdoai-nos, livrai-nos do fogo do inferno, levai as almas todas para o céu e socorrei principalmente as que mais precisarem da vossa misericórdia. Amém.
1: Amém. Ó Virgem dolorosíssima, as vossas lágrimas destrói o império infernal. No quarto mistério, contemplamos a Assunção de Nossa Senhora. Maria, a Imaculada, cheia de graça, Mãe de Deus, não poderia ser entregue à corrupção da morte. Ela foi levada ao céu em corpo e alma. É um dogma de fé da Igreja. Viver Maria. Não basta imitar, é preciso ser Maria. Reviver Maria, reviver as suas atitudes e virtudes. Fé, amor, serviço, humildade, coragem e disponibilidade. Rezemos para que possamos reviver Maria nos dias de hoje e ser uma nova Maria.
2: Pai nosso que estais no céu, santificado seja o vosso nome. Venha a nós o vosso reino, seja feita a vossa vontade, assim na terra como no céu.
1: O pão nosso de cada dia nos dai hoje, perdoai-nos as nossas ofensas, assim como nós perdoamos a quem nos tem ofendido, e não nos deixeis cair em tentação, mas livrai-nos do mal. Amém.
2: Ave Maria, cheia de graça, o Senhor é convosco, bendita sois vós entre as mulheres, e bendito é o fruto do vosso ventre, Jesus.
1: Santa Maria, Mãe de Deus, rogai por nós, pecadores, agora e na hora de nossa morte. Amém.
2: Ave Maria, cheia de graça, o Senhor é convosco, bendita sois vós entre as mulheres, e bendito é o fruto do vosso ventre, Jesus.
1: Santa Maria, Mãe de Deus, rogai por nós, pecadores, agora e na hora de nossa morte. Amém.
2: Ave Maria, cheia de graça, o Senhor é convosco, bendita sois vós entre as mulheres, e bendito é o fruto do vosso ventre, Jesus.
1: Santa Maria, Mãe de Deus, rogai por nós, pecadores, agora e na hora de nossa morte. Amém.
2: Ave Maria, cheia de graça, o Senhor é convosco, bendita sois vós entre as mulheres, e bendito é o fruto do vosso ventre, Jesus.
1: Santa Maria, Mãe de Deus, rogai por nós, pecadores, agora e na hora de nossa morte. Amém.
2: Ave Maria, cheia de graça, o Senhor é convosco. Bendita sois vós entre as mulheres e bendito é o fruto do vosso ventre, Jesus.
1: Santa Maria, Mãe de Deus, rogai por nós, pecadores, agora e na hora de nossa morte. Amém.
2: Ave Maria, cheia de graça, o Senhor é convosco. Bendita sois vós entre as mulheres e bendito é o fruto do vosso ventre, Jesus.
1: Santa Maria, Mãe de Deus, rogai por nós, pecadores, agora e na hora de nossa morte. Amém.
2: Ave Maria, cheia de graça, o Senhor é convosco. Bendita sois vós entre as mulheres e bendito é o fruto do vosso ventre, Jesus.
1: Santa Maria, Mãe de Deus, rogai por nós, pecadores, agora e na hora de nossa morte. Amém.
2: Ave Maria, cheia de graça, o Senhor é convosco. Bendita sois vós entre as mulheres e bendito é o fruto do vosso ventre, Jesus.
1: Santa Maria, Mãe de Deus, rogai por nós, pecadores, agora e na hora de nossa morte. Amém.
2: Ave Maria, cheia de graça, o Senhor é convosco. Bendita sois vós entre as mulheres e bendito é o fruto do vosso ventre, Jesus.
1: Santa Maria, Mãe de Deus, rogai por nós, pecadores, agora e na hora de nossa morte. Amém.
2: Glória ao Pai, ao Filho e ao Espírito Santo.
1: Como era no princípio, agora e sempre. Amém.
2: Ó meu bom Jesus, perdoai-nos, livrai-nos do fogo do inferno, levai as almas todas para o céu e socorrei principalmente as que mais precisarem da vossa misericórdia. Amém.
1: Amém. Ó Virgem dolorosíssima, as vossas lágrimas destroem o império infernal. No quinto mistério, contemplamos Nossa Senhora que é coroada rainha do céu e da terra. É festa no céu, é festa grande, Maria coroada rainha, ela merece, os anjos cantam, os bem-aventurados no céu exultam e nós, os degredados filhos de Eva, vivemos na esperança e acreditamos muito, pois ela é a nossa mãe. Cresce a nossa confiança na materna intercessão de Maria. Temos uma mãe no céu que é a rainha. Ela tem grande poder de intercessão por nós, por nossas famílias, por nossos relacionamentos, por nossos filhos, por todos nós. Por isso rezemos, salve rainha, mãe da misericórdia, vida, doçura e esperança, nossa salve. Rezamos para que jamais nos deixemos levar pelo desânimo diante das dificuldades da vida, pois temos uma mãe rainha junto de Deus.
2: Pai nosso que estais no céu, santificado seja o vosso nome, venha a nós o vosso reino, seja feita a vossa vontade, assim na terra como no céu.
1: O pão nosso de cada dia nos dai hoje, perdoai-nos as nossas ofensas, assim como nós perdoamos a quem nos tem ofendido, e não nos deixeis cair em tentação, mas livrai-nos do mal.
2: Ave Maria, cheia de graça, o Senhor é convosco, bendita sois vós entre as mulheres, e bendito é o fruto do vosso ventre, Jesus.
1: Santa Maria, Mãe de Deus, rogai por nós, pecadores, agora e na hora de nossa morte. Amém.
2: Ave Maria, cheia de graça, o Senhor é convosco, bendita sois vós entre as mulheres, e bendito é o fruto do vosso ventre, Jesus.
1: Santa Maria, Mãe de Deus, rogai por nós, pecadores, agora e na hora de nossa morte. Amém.
2: Ave Maria, cheia de graça, o Senhor é convosco, bendita sois vós entre as mulheres e bendito é o fruto do vosso ventre, Jesus.
1: Santa Maria, Mãe de Deus, rogai por nós, pecadores, agora e na hora de nossa morte. Amém.
2: Ave Maria, cheia de graça, o Senhor é convosco, bendita sois vós entre as mulheres e bendito é o fruto do vosso ventre, Jesus.
1: Santa Maria, Mãe de Deus, rogai por nós, pecadores, agora e na hora de nossa morte. Amém.
2: Ave Maria, cheia de graça, o Senhor é convosco, bendita sois vós entre as mulheres e bendito é o fruto do vosso ventre, Jesus.
1: Santa Maria, Mãe de Deus, rogai por nós, pecadores, agora e na hora de nossa morte. Amém.
2: Ave Maria, cheia de graça, o Senhor é convosco, bendita sois vós entre as mulheres e bendito é o fruto do vosso ventre, Jesus.
1: Santa Maria, Mãe de Deus, rogai por nós, pecadores, agora e na hora de nossa morte. Amém.
2: Ave Maria, cheia de graça, o Senhor é convosco, bendita sois vós entre as mulheres e bendito é o fruto do vosso ventre, Jesus.
1: Santa Maria, Mãe de Deus, rogai por nós, pecadores, agora e na hora de nossa morte. Amém.
2: Ave Maria, cheia de graça, o Senhor é convosco, bendita sois vós entre as mulheres e bendito é o fruto do vosso ventre, Jesus.
1: Santa Maria, Mãe de Deus, rogai por nós, pecadores, agora e na hora de nossa morte. Amém.
2: Ave Maria, cheia de graça, o Senhor é convosco, bendita sois vós entre as mulheres e bendito é o fruto do vosso ventre, Jesus.
1: Santa Maria, Maria, Mãe de Deus, rogai por nós, pecadores, agora e na hora de nossa morte. Amém.
2: Ave Maria, cheia de graça, o Senhor é convosco. Bendita sois vós entre as mulheres e bendito é o fruto do vosso ventre, Jesus.
1: Santa Maria, Mãe de Deus, rogai por nós, pecadores, agora e na hora de nossa morte. Amém.
2: Glória ao Pai, ao Filho e ao Espírito Santo.
1: Como era no princípio, agora e sempre. Amém.
2: Ó meu bom Jesus, perdoai-nos, livrai-nos do fogo do inferno, levai as almas todas para o céu e socorrei principalmente as que mais precisarem da vossa misericórdia. Amém.
1: Ó Virgem dolorosíssima, as vossas lágrimas destroem o império infernal.
2: Infinitas graças vos damos, soberana rainha, pelos benefícios que todos os dias recebemos de vossas mãos liberais. Dignai-vos agora e para sempre tomar-nos debaixo do vosso poderoso amparo. E para mais vos agradecer, vos saudamos com uma salve rainha. Salve rainha, mãe de misericórdia, vida, doçura e esperança nossa, salve. A vós bradamos, degredados filhos de Eva. A vós suspirando, gemendo e chorando neste vale de lágrimas, e a pousa advogada nossa, esses vossos olhos misericordiosos a nós volveis, e depois desse desterro, mostrai-nos Jesus, bendito fruto do vosso ventre, ó clemente, ó piedosa, ó doce sempre Virgem Maria.
1: Rogai por nós, Santa Mãe de Deus,
2: para que sejamos dignos das promessas de Cristo.
1: Rogai pelas nossas famílias, Santa Mãe de Deus,
2: para que elas sejam dignas das promessas de Cristo.
1: Rogai pelos nossos filhos, Santa Mãe de Deus,
2: para que eles sejam dignos das promessas de Cristo.
1: Rosângela, muito obrigada por estar aqui com seu carisma de leiga scalabriniana, de devota de São João Batista Scalabrini. E um ótimo domingo para você.
2: Obrigada e igualmente para todos nós.

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1: 6:55.
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1: Olá, boa noite, está no ar mais uma edição por aqui, tua noite é nossa, aqui o Badinho, vamos juntos tocando muita música bacana por aqui a partir de agora, né? Estamos começando então mais uma jornada especial neste domingo, programação essa repleta de boa música e muitas vibrações positivas, ótima sintonia, já trago as primeiras desta edição, boa noite.

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1: 7:06.
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1: Nossa programação segue adiante, trazendo uma seleção cuidadosamente escolhida de músicas para tornar a sua noite ainda mais memorável. Vamos curtir juntos então.

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1: 7:18.
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4: 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Reta final já da programação aqui do Nossa Noite é Nossa de hoje, hein? Tá chegando mais sucessos por aqui.

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0: Hora certa. Cultura.
1: 7:30.
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0: 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Hora certa, cultura.
1: 7:45.
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2: Abraçando a cada ouvinte que está sintonizado com a gente, obrigado pelo carinho, pela sua sintonia. Está chegando mais sucessos por aqui.

0: Hora certa.
1: 7:59.
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0: 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Cultura.
1: 8:13.
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4: Continuamos com a nossa programação, trazendo mais uma seleção especial de músicas nesta noite de domingo.

0: evangelização e nos sacramentos, a igreja alimenta a vida espiritual do povo de Deus. É o nosso dízimo transformado em vida. É a porção de vida ofertada no dízimo que nos dá a alegria da participação. Cuidemos e zelemos bem pelo êxito dos serviços de nossa comunidade e de nossa igreja.
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2: Cultura FM 93.9, ótima sintonia para você. Reta final já da programação aqui do nosso A Noite é Nossa de hoje, hein? Tá chegando mais sucessos por aqui.
3: Essa é a história de uma garota que tem a vida tão torta, tão sem base, que conseguiu desvirtuar seu próprio anjo da guarda.

0: 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Hora certa, Cultura.
1: 8:42.

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1: Assim, ó.

0: Obrigado, Goiânia.
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